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5: 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Esse é o Oeste Show da Noite, a sua atração semanal de segunda a sexta-feira, das 20 até as 23 horas, com bastante música boa e a interação do amigo ouvinte. Mandar um alô pro Hilário Bezin, de Linha Rica Itapiranga, boa noite pra ele. E também, ainda falando dos ouvintes de Itapiranga, também tem o Almiro Borchardt, de Linha Soledade, que ele quer escutar Flor de Maçã com os progressistas. E a ouvinte também pediu aí, ainda, o Busão do JM, com o Musical JM, e também Gian Giovanni, Amigo Seu. Então agora com vocês, JM, na sequência, Jean Giovanni e os Progressistas.

0: Maçã com os progressistas, amigo seu com Jean Giovanni e Busão do JM com musical JM, com a participação especial de Sandro Coelho. 21 horas e 14 minutos, hora certa para a Loja Baques. 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
1: Ok, ok, nós temos aqui áudio para rodar do ouvinte, o seu José Adelino Alves de Oliveira. Boa noite.
2: Opa, boa noite, tudo certo, agricultor? Eu gostaria que tu mandasse uma música aqui para mim. Eu sou o José Adelino, popular Anjo, né? E pro Tarcísio, que tá aqui junto comigo. Se tu puder rodar a música Fundo da Grota com a Habana Bonique, eu agradeço você por atendido. Beleza? Tudo é bom aí pra você.
1: Beleza, então. Vamos rodar sim a Banda Monique com Do Fundo da Grota. Tem a Nilce Maria Borchardt Wagner, de Ninha Cordilheira. Ela que é irmã do outro ouvinte nosso, o Almiro Borchardt, que ela quer escutar a valsa da vovó Elfrida com a banda Vibração e certamente está mandando essa música pro seu irmão Almiro. E daí também tem o Antônio Terhorst, de São João do Oeste, que está pedindo Ischone de Colonie com o Alemão Faceiro. E também teremos ainda Conjunto Monte Castelo com o Baile da Azaleia. Então agora com vocês, Banda Monique, do Fundo da Grota.

0: Baile da Zaleia com Conjunto Monte Castelo, Alemão Faceiro e Fonde de Colonie, Valsa da Vovó Elfrida com a Banda Vibração e Banda Munique do Fundo da Grota. Então confira a hora certa. 21:30.
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1: É isso mesmo, gente. Então agora vamos continuando aqui com mais participação. Tem aqui o Adelar Hickman, que está pedindo A Loira do Trombone com o musical Silver Song de Concórdia. Eu também tenho mais um áudio aqui para rodar, vamos escutar?
2: Oi, boa noite, doutor. Aqui é o Anjo de Volta. Viu? Se tu puder rodar aí a música aí pro Tarcísio, ele diz que gosta muito da Carcinha de Venda. Eu não sei qual é que canta, mas consegui de rodar, fico muito agradecido. Viu? Desculpa por tudo, muito obrigado. E qualquer uma outra da sua escolha daí, tá bom?
1: Beleza, então, vamos rodar aqui uma outra música, já que eu não conheço o nome dessa música e também do artista. Então eu vou tocar neste lugar, então, A Rotina do Amor com Vanderlei Rodrigo e Quinta Avenida. Daí também teremos Os Populares de Ibirubá com Adriana e também lançamento do LM do Bailão com o Réu Primário. Então agora com vocês, A Loira do Trombone com o musical Silver Song.
3: Vamos!

0: Leme do Bailão, réu primário, Adriana com os populares, Rotina do Amor com Vanderlei Rodrigo e Quinta Avenida e também musical Silverson, a loira do trombone. 21 horas e 46 minutos, hora certa para a Loja Baques. 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
0: E temos mais áudio pra rodar aqui, o pessoal de São Miguel do Oeste, na sintonia, boa noite.
2: Boa noite, radialista, tudo bom, tudo tranquilo? Eu, aqui é o Joel Fabrício de São Miguel do Oeste, queria pedir pra rodar uma música aí pra agradecer pra minha filha Bianca, que tá de aniversário, completando 4 aninhos, mais uma rosa no seu jardim, Deus abençoe ela. Pode ser uma do... tá bom? Agradeço por atendido.
0: Beleza, então, vamos rodar sim a música Filha, que na minha opinião acho que é a melhor música, a música mais bonita que a dupla Rick Renner já gravou. E falando do Renner, ele vai estar presente aqui amanhã em Ipura do Oeste, no Pavilhão Católico, às 19 horas e 30 minutos, com a grande palestra show que vai ter, comandada por ele, ele que será o palestrante, né? Vai, promete ser uma palestra muito linda do cantor Renner, aí da dupla Rick Renner, que ele está aqui cantando, que ele vai cantar pra nós aqui a música Filha, o grande sucesso de 2001. Eu também tenho aqui a Jaqueline de Cunha Porã, que ela está pedindo Canarinho Prisioneiro, então vamos tocar com Praião e Prainha. E ainda também o Claudir de Tigrinhos na sintonia desta linda programação. E ele quer que rodar a música do Monte Azul, Você é Tudo Que Eu Quero. Então, agora vamos rodar com Rick Renner, na sequência Monte Azul e também Praião e Prainha.

0: De 1962, Canarinho Prisioneiro com Praião e Prainha, Você é Tudo Que Eu Quero com Monte Azul e também Filha com Rick e Renner. Confira a hora certa. Pontualmente, 22 horas.
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Muito bem, agora são 22 horas e 3 minutos. Vamos continuando então com o nosso West Show da noite até as 23 horas. Fernando Kaiser fazendo companhia contigo nesta noite de segunda-feira, 17 de agosto de 2026. Então, para você participar conosco, é só você ligar no 3634-1440 ou no 9188-1715. É o que o Ademar Roberto Trindade de Frederico Westphalen lhe fez pelo 3634-1440, pedindo Rádio Pirata com RPM de 1985 e também Ich und mein Schatz com o Temink. E pelo WhatsApp, o Almiro Borchardt, ele tá mandando uma música pra irmã Neuci. Antes a Neuci mandou a valsa da vovó Elfrida, agora pro Almiro, certo? Agora vem a retribuição pra mana Neuci, que está pedindo aí uma música dos guri. Então eu vou tocar no compasso do shot. Então agora com vocês, banda RPM, na sequência Temink e depois os guri.

passo do Short com os Guri. Ich und mein Schatz com Temink, também Rádio Pirata com RPM. O Antônio Terhorst, ele está pedindo mais uma, então ele está pedindo aí o Mocinho Aventureiro. Ele escreveu aqui como Menino Aventureiro, mas na verdade é Mocinho Aventureiro. Então vamos tocar com o Teixeirinha. E daí na Orquestra La Montanara, 5 de maio com Jambalaya. Grupo Momento, A Culpa e também Musical Bailumania com Chega de Seca. Então agora com vocês o Teixeirinha com o Mocinho Aventureiro.

0: Chega de seca com o musical Bailomania, A Culpa com o grupo Momento, 5 de Maio e Jambalaya com La Montanari e também Mocinho Aventureiro com o Teixeirinha. Confira a hora certa. 22:29.
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0: Ok, então agora são 22h32, ainda restam 28 minutos para o término do programa Oeste Show da Noite, mas ainda dá tempo de você pedir a sua música no 3634-1440 ou no 9188-1715. É como a Jaqueline de Cunhapura fez, ela está pedindo mais uma música e nós vamos rodar as mocinhas da cidade com os Carpinteiros, a pedido dela. Aí também teremos a Banda Alvorecer com o Dobrado Anibo, Grupo Rodeio de Tranco e Vaneira e também Musical Silverson Silverfest. E também acabou de chegar áudio aqui, boa noite.
1: Boa noite, Fernando, é a Selma. Eu quero a música Vem Me Amar com a Adair Cardoso. Agradeço se eu for atendida.
0: Beleza, abraços. Então, vamos rodar sim o Adair Cardoso um pouquinho mais tarde no programa, quando já vai estar encerrando, mas nós vamos atender sim o teu pedido musical daqui a pouco mais, tá? Então agora com vocês, os Carpinteiros, as mocinhas da cidade.

Silverfest, com o musical Silver Song de Tranco e Vaneira, com Grupo Rodeio, Dobrado Aníbal, com Banda Alvorecer e também As Mocinhas da Cidade, com Os Carpinteiros. Então, pra fechar aqui, o último pedido musical da noite, da Selma Guedes. Agora sim, nós vamos rodar Vem Me Amar, com Adair Cardoso. E daí, pra terminar, nós vamos ter Dance Comigo, com a Banda Alma Latina, Alan e Aladim, A Dois Graus, Tim Maia, A Festa de Santos Reis, e para terminar com a música internacional de Roxette, Listen to Your Heart, de 1988. E é dessa maneira que nós vamos encerrando o nosso West Show da noite. Eu quero agradecer a todos os ouvintes que estiveram conosco nesta noite de segunda-feira, 17 de agosto de 2026, e a participação do amigo ouvinte retorna amanhã às 5 horas com o programa Bom Dia Oeste, apresentado por Christian Kaiser. Às 7 horas teremos o RPN Primeira Edição. Às 8 horas da manhã, Laércio Antônio comandando a primeira parte do West Show da Manhã. Às 10 horas, Christian Kaiser novamente comandando a segunda parte do West Show da Manhã. Ao meio-dia, o Globo em Foco. Às 1h15 da tarde, o West Show da Tarde com Jacó Train. Às 4h30, a segunda parte do West Show da Tarde com Vilmar de Souza. E o West Show da Noite estará de volta amanhã, às 20 horas, logo após a Voz do Brasil, tá certo? Então, mais uma vez, gente, muito obrigado a todos. Tenham todos uma excelente terça-feira. Fiquem com Deus e até lá. Tchau, tchau.

0: 11:05.
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1: Alô, você ligadinho na programação da Oeste FM e na madrugada. Estamos juntos, né? Levando sucesso, levando alegria pra você até às 5 da manhã com aquela seleção especial da música que só toca aqui. Oeste FM, com você.

Música de banda sempre em destaque por aqui, também na madrugada da Oeste FM, onde quer que você esteja. Bom dia, muito obrigado pela sua companhia, muito obrigado pela sua audiência. Fique com a gente, a música na Oeste não para. Valeu, bom dia.

Onde quer que você esteja, está ligado na Oeste FM. Muito obrigado pela sua companhia, muito obrigado pela sua audiência. Vamos juntos na programação da madrugada aqui da Oeste FM, sempre com muita música para você, muita alegria aqui na programação 24 horas da Oeste FM.

Obrigado a você que está sintonizado conosco aqui na Oeste FM. Tem bastante música boa que nós preparamos especialmente para você.

0: Folk. Vem cantar com a gente mais um sucesso da música alemã.
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Este é o Madrugadão da Oeste, da Rádio Oeste FM 94,5 de Iporã do Oeste, Santa Catarina. E assim vamos indo até às 5 da manhã, quando começa a participação do ouvinte com o programa Bom Dia Oeste.

94,5 na sua madrugada, né? Levando sucessos variados e te fazendo companhia. Você que tá aí no seu trabalho ou mesmo tá no descanso, aonde você estiver, grato pelo teu carinho, pela tua companhia, que você tenha uma excelente madrugada, um excelente dia também. Seguimos com mais sucessos.

você que tá acompanhando o Madrugadão da Oeste, muito obrigado pela sua companhia, obrigado pela sua audiência aqui, Rádio Oeste FM, Porando Oeste Santa Catarina, emissora filiada da Rede Peperi de Comunicação, onde quer que você esteja, fique com a gente, muita música boa na madrugada da

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4 horas 50 minutos, é o Madrugadão da Oeste, que trouxe Rainha Musical, antes teve La Montanara, Três Chirus, Banda Subras, e ainda vem pra tocar na programação Banda Atlântida, Banda Real do Paraná e também Banda Modelo. Siga conosco na programação da 94, que já começa o Bom Dia Oeste, apresentação Christian Kaiser, e o WhatsApp da Oeste está liberado para você pedir a sua. É o 991881715. Faz calor na nossa região e a 94,5 vai te desejando uma excelente terça-feira.

0: Agora são 5 horas.
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0: Beleza, beleza, 5 horas, 2 minutos. Nosso programa tá entrando no ar, né? 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
0: 991881715, hoje com a live no Facebook no ar também, 3634-1440, são os modos para você participar conosco na manhã, pedir sua música preferida, sertaneja, banda gaúcha, moda de viola, bandinha, tudo misturado a partir de agora na manhã dessa terça-feira de calor, né? 18/8.
11: Bom dia, Cris.
0: Oi.
11: Aí tu manda, Adel Silva. Velhas cartas. Valeu.
0: Vamos trazer então. Essa vai ser a primeira que já tá tocando de fundo. O Bom Dia Oeste dessa terça-feira começou. Seja bem-vindo.

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5 horas e 8 minutos, a Maria me pediu Carolina, roda Carolina, tem do Corpo e Alma, que é a mais conhecida, e tem também a versão lá dos atuais, né, que é outra música que não tem nada a ver com a do Corpo e Alma, mas vamos trazer a do Corpo e Alma, que é a mais conhecida, qualquer coisa Maria me dá um toque e eu trago a do atuais, não tem problema também. 5 horas 8 minutos, já já vamos dar uma atualizada no clima, nas temperaturas, se o tempo tá bom, se tá meio nublado ou não.

Poriporã Oeste, região, tempo bom, a princípio sem neblina, talvez alguma nebulosidade mais próxima aí do Paraná. Temperaturas estão altas para essa época do ano e para esse horário, né? Estamos registrando aí entre 21 a 23 graus aqui por Poriporã Oeste, nossa região, né? Vamos dar uma atualizada aqui para ver como está por Itapiranga a situação, né? Lá por Itapiranga a situação segue aí por volta dos 18, 19 graus nas baixadas. Tá um pouquinho mais fresco, mas nos altos, como por exemplo São Miguel, né? Tá marcando 23, né? E não sai disso não, né? Vamos ver lá na Serra Catarinense, tá temperaturas também, né? Por volta aí dos 16, 18 graus, não muda muito, né? Vamos ver lá na região de Foz do Iguaçu, lá sempre é mais quente também, né? Lá tem pontos marcando 22, 24 graus, né? Esse é o dia de terça-feira, hoje dia 18, né? Dia 18 aí que tá começando e a 94,5 traz mais pedido na manhã. Deixa eu ver quem que tinha me pedido essa daqui. Eu acho que foi... quem que tinha me pedido o Zilizalo? Ah, tá. É aqui no nosso 3634-1440, né? O seu Carlão da Gaia, né? Mandando um abraço pra todo mundo do Britador Santo Antônio. Daqui a pouco, Carlão, o pessoal tá saindo já de maravilha pra ir pro serviço aí na Estrada da Fronteira. Ele pediu uma do Zilizalo. Elas

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0: Tá na Oeste, bom dia.
7: Bom dia, Cristiano.
0: Opa.
7: Aqui é o Otávio.
0: Fala.
7: Quero pedir uma música bem animada do Dieguito.
0: Uhum.
7: E uma ótima terça-feira pra todos nós.
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0: Igualmente, Otávio, vem chegando o especial Oktoberfest. Dieguito, toca na Oeste. Bom dia.

54,5 ontem, Inter fez vexame em casa, né? O Internacional saiu ganhando já antes dos 10 minutos do primeiro tempo e tava 1-0, tava garantido a coisa, aí lá nos acréscimos o Remo empatou. Eita, nós! Ficou Inter 1, Remo também 1, mais besteira do Internacional, mas por incrível que pareça, o Inter ainda está fora do rebaixamento, porque tem um ponto a mais que o Mirassol, que é o primeiro dentro do Z4, né? Não tá fácil a vida do Inter nem do Grêmio, tanto que os dois estão abraçados juntos, né? Grêmio 15º, 25 pontos, 16º Inter 24, e aí entra o Z4. 17º Mirassol com 23, 18º Remo 23, 19º Vasco 22, a Chape tem 11 pontos. Não é fácil não a situação da dupla Grenal, né? Hoje tem jogos da volta aí das oitavas de final da Sul-Americana e Libertadores, isso eu falo daqui a pouquinho, porque agora eu digo pra você que tá com dores no estômago, tem gastrite, úlceras, 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Na pedida do Santinho da linha Pescoço Caiçara, uma do Teodoro Sampaio pro Nelson de Itapiranga.

Jogos de volta hoje da Sul-Americana, Deportivo Recoleta e Boca Juniors, 19 horas. Deu Boca Juniors no jogo de ida, 3-1. Hoje tem brasileiro em campo, São Paulo recebe na capital paulista o Bolívar, 21:30. Primeiro jogo deu 1-1. O que mais nós temos hoje? A Libertadores, oitavas de final, jogos da volta. É jogo que compreende com o brasileiro, Independiente Rivadavia contra Fluminense. Esse jogo lá na Argentina, às 19 horas. Fluminense vai ter uma pequena batalha, ou uma, melhor dizendo, uma batalha, né? Porque vai. Empatou em 0-0 em casa, no Maracanã, na terça-feira passada. E hoje precisa mostrar que tem força para continuar aí na Libertadores. Essa é a agenda de jogos para hoje. 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Ambrósio Weber pediu Cana Verde, banda atração, canta assim.

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4: Bom dia, Gás Curti. Doni da Mito, casaco que bele, quem pede a BR.
5: De 1980.

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As manchetes no portal Peperi, vou destacando algumas. O homem é encontrado morto em lavoura mais de 15 dias depois de acidente no interior de Itapiranga. O homem foi encontrado morto na tarde de ontem em linha Conceição, interior de Itapiranga. De acordo com vestígios coletados no local, ele teria saído da pista na ITG 070 e caído em uma ribanceira em meio à lavoura. Segundo a Polícia Civil, os indícios de decomposição no corpo apontam que o acidente ocorreu há pelo menos 15 dias. O homem teria 54 anos. Ele foi encontrado pelo proprietário da lavoura que transitava pelo local com um trator. O homem estava desaparecido desde o dia 31/7. A polícia científica realiza a perícia do corpo e do local. Realizou, né? A polícia investiga o caso e, a princípio, não há sinais de violência no corpo. Devido ao estado de decomposição do corpo, a identidade da vítima será identificada, confirmada somente após procedimentos periciais. E tem mais informações, mais matérias que daqui a pouco eu vou trazendo durante a manhã dessa terça-feira. Agora pro Egon Meinhard eu vou trazendo Dançando em Chapada, Ervi.

0: Buongiorno, cottor. Temo ligato una veste FM. Temo viajando, mas temo ligado. Manda a próxima música.
1: Valeu, Paulinho Bavaresco. Abraço. Vou mandando um abraço também aí pro Sérgio Strack, né? Já vou trazendo a pedida dele, né? Ele diz assim: o Grêmio Inter está lamentável de ver. Exatamente, né? Herbert Kaiser, bom dia pro pessoal aí também, aí do Meio Oeste. Auri Tavares também já tá acompanhando a gente. 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Mais manchete no peperi.com.br: um homem de 60 anos foi encontrado morto na tarde de ontem, por volta das 14h30, no bairro Centro, em Santa Terezinha do Progresso. A vítima foi localizada no interior de um estabelecimento comercial, já sem vida. Conforme as informações iniciais, o homem apresentava ferimentos na região da cabeça. A ocorrência foi registrada como um homicídio. Até o momento, a autoria e a motivação do crime são desconhecidas. As circunstâncias do caso devem ser investigadas pelas autoridades competentes. E mais uma informação para fechar: mulher é atropelada no centro de São Miguel do Oeste. Isso foi por volta das 19h10, no cruzamento da rua 21 de Abril com a Valdemar Rangrabe, no centro. De acordo com as informações, a vítima foi atendida pelo SAMU e encaminhada à unidade de pronto atendimento. O atropelamento envolveu uma motocicleta elétrica conduzida por um homem. O condutor não sofreu ferimentos. E agora na 94,5, roda a pedida do seu... Ai, meu Deus, esqueci o nome dele aqui, né? O seu Hilário Bezen, Tonico e Tinoco. Ah!

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0: Tá na Oeste, bom dia.
5: Bom dia, Cris, bom dia a todos os ouvintes da Rádio Oeste. Nick Ricardo, morador aí do Luiz Eduardo, Bahia, operando aqui pela região aí de Bom Jesus do Piauí, indo ali pro Corimatá. Parece toda a programação das caminhoneiras, todos os ouvintes aí da Rádio Iporã do Oeste. Mandar uma música bem caprichada aí pra toda a gurizada aí. Um grande abraço. Ótimo dia, abençoado. Bom dia, bom dia, bom dia.
0: Valeu, seu Wilson. Pessoal que leva a gente de carona pelos rincões do Brasil, né? E agora vem chegando a pedida do Sérgio Strack lá da Praia dos Ingleses, Florianópolis.

previsão do tempo nos indica que hoje será um dia de tempo bastante encoberto, com algumas aberturas de sol. Hoje as máximas vão até os 29 graus. Amanhã, quarta-feira, não chove, mas será um dia nublado, com temperaturas variando entre 18 a 22 graus. Não sai disso. Quinta-feira, vamos ter mínimas em 17 e a chuva deve chegar ainda na parte da manhã. Quinta-feira, então, vai ficar aí por 15, 17 graus a temperatura. Sexta-feira já esfria, já vem sol também com várias nuvens ainda. Sexta-feira, 7 a 18 graus. Esfria de vez no sábado. Sol, mas teremos 4 a 18 graus. Domingo, sol, 5 a 18 graus. Segunda-feira, sol e nuvens, 8 a 20 graus. Terça da semana que vem, 12 a 22 graus, sol e nuvens. Ou seja, chuva para quinta-feira, fora esses dias de tempo firme, porém, vem frio aí, principalmente na sexta, sábado e no domingo. Segunda-feira também ainda vai ter aí mínimas baixas, abaixo de 10 graus por nossa região. São 6 para 6, agora não, são 5 para 6, já virando o relógio novamente. Vamos trazer na pedida do Anadir, né? Tá querendo ouvir, a gente traz o cantor mais amado do Brasil, 23 graus. Sim.

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4: E a Valdir Wolfa tá aqui, irmã, escutar com os atuais, a valsa do amor.
3: 1981, 6 e

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Hoje está de aniversário o município de Tenente Portela, com 14 mil habitantes. Por volta disso, né? Antes de se emancipar, pertenceu já a Três Passos e no passado também já foi chamada de Miraguaí. O nome Tenente Portela vem em homenagem ao primeiro tenente de engenharia, Mário Portela Fagundes, morto em 1925 na Barra do Rio Pardo, né? Como membro da coluna Prestes. E Délcio Tavares é natural de Tenente Portela, mais precisamente de Vista Gaúcha, quando este ainda era, não era município, né? Quando o Vista Gaúcha ainda pertencia a Tenente Portela. E desse modo a gente vai trazendo ele, né? Natural de Tenente Portela, ele vai cantar na Manhã da Oeste. Pra você especialmente que tá no mate, vai aí um mate de esperança. São 6:08.

natural de Tenente Portela, Délcio Tavares cantou na Oeste FM. 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

0: Às 6h17, Rodou, banda Estágio em ritmo de Oktoberfest. 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
0: E essa vai pro seu Valmir de Souza. Alemão, parceiro. 6:19.

0: de Três Passos, Rio Grande do Sul, era Alemão Faceiro. 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
1: Bom dia, Christian. Tudo certo?
0: Tudo.
1: Gostaria que tu mandasse a música Um Monte Azul, Tempo de Criança. Nome da música. Valeu, abraço, tudo de bom. Boa terça-feira.

Hoje também é dia da padroeira Santa Helena, terça-feira, 18 de agosto. 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E a música da banda Los Angeles, vou trazendo aí pro pessoal que se liga no Facebook pela live, né? Marise Ebelin Gribler, Iria Dreschler, também Ivone Nikoden, a Mirtis Kaspari, pra todo esse povo, vai essa daqui!

0: Às 6h29, musical Los Angeles e a festa do Caetano.
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0: 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Bom dia, o Neucir Zilmer, né? Paludo, é, pessoal aí que tá querendo ouvir a música Velha Morada, eu vou trazer com Nino Paza, é, pessoal que se liga com a gente, abraço seu Neucir, vamos que vamos, são 6h33, ainda vai ter grupo Safira tocando na manhã, Zeni e Cia também, super banda Maringá.

0: dia, Cristiane. Oi. É a Selma.
1: Fala, Selma.
0: Eu quero a música Flor do Meu Jardim. Agradeço se for atendida. Abraços.
1: Valeu. Essa daí também vai pra Selma Zimmer. 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Um excelente dia, uma excelente terça-feira.

0: Fecoagro informa. Dentro de instantes, forma-se a rede de comunicação cooperativista para transmitir as notícias do agronegócio e do cooperativismo. 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

0: Cooperadas da Cooper Auri Verde de Cunha Porã, Santa Catarina, visitam a matriz da Fecoagro em Florianópolis. A confiança dos brasileiros coloca a Aurora entre as 10 marcas mais escolhidas do país. Essas e outras notícias logo após nossa mensagem cooperativista.
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0: Alô, amigos gaúchos e catarinenses. Eu sou o René Roberto e hoje é terça-feira, edição de 18 de agosto de 2026. E essas são as notícias. Um grupo de 36 cooperadas da Cooper Auri Verde de Cunha Porã, extremo oeste de Santa Catarina, visitou nesse mês de agosto a matriz da Fecoagro na capital, em Florianópolis. A visita proporcionou às visitantes a oportunidade de conhecer de perto a estrutura da federação e ampliar o contato com o sistema cooperativista. A programação começou no auditório da Fecoagro, com a apresentação de um vídeo institucional sobre a atuação da federação e seus principais pilares de negócios. Na sequência, as cooperadas percorreram as instalações da matriz e conheceram os setores e os colaboradores que atuam em Florianópolis. Segundo a coordenadora da viagem, Grace Ritter, o intuito da visita foi estreitar as relações das associadas com a Fecoagro.
3: O objetivo da visita, que já acontece há 3 anos consecutivos, sempre com turmas diferentes, é justamente fortalecer o vínculo das associadas à Fecoagro, conhecendo o sistema, os produtos e as pessoas que trabalham para a execução desse sistema. E a experiência oferecida a elas faz as associadas se sentirem pertencentes ao processo da cooperativa, tanto na Auri Verde como na Fecoagro.
0: Durante a visita, as participantes também puderam compreender a dimensão da atuação da Fecoagro, que além da matriz em Florianópolis, mantém estruturas como indústria de fertilizantes em São Francisco do Sul e a central de negócios em Palmitos. Para Grace Ritter, iniciativas como essa também são uma forma de valorizar as mulheres que fazem parte da cooperativa, aproximando-as das estruturas e das pessoas que integram o sistema cooperativista. Mais de 7 mil famílias receberam orientações sobre cuidado com golpes financeiros e os riscos das apostas online durante o ciclo assemblear do Sicoobi Credial no primeiro semestre deste ano. Os temas foram trabalhados de forma institucional nas pré-assembleias e na Assembleia Geral Ordinária, realizadas nos municípios de atuação da cooperativa em Santa Catarina e no Rio Grande do Sul. Durante os encontros, os cooperados foram alertados sobre as diferentes formas de atuação dos criminosos. As apresentações também abordaram o crescimento das apostas online e a importância do diálogo entre as famílias sobre os prejuízos financeiros que essa prática pode provocar. O presidente da cooperativa de crédito Sicoobi Credial, Márcio Luiz Schmidt, destacou que os riscos estão cada vez mais próximos do cotidiano das pessoas. Ele disse: "Hoje, o criminoso nem sempre está com um revólver na mão. Muitas vezes está atrás de um celular ou de um computador. Pessoas estão perdendo muito dinheiro e comprometendo a vida financeira de suas famílias", alertou ele. Além da prestação de contas, a apresentação dos resultados e a participação dos cooperados nas decisões da instituição, o ciclo assemblear também se tornou um espaço de orientação sobre temas que impactam diretamente a segurança financeira e a vida das famílias. O cooperado Rodrigo Pereira Fortes estava na Assembleia Geral Ordinária e se dirigiu até o presidente da cooperativa ao fim do evento. Para ele, a iniciativa de abordar temas relevantes como golpes financeiros e apostas online demonstra que o cooperativismo vai muito além da oferta de produtos e serviços. Informar e prevenir também são formas de cuidar das pessoas, relatou ele. Formação de novos profissionais é um dos desafios para o futuro do agronegócio, especialmente diante da necessidade de mão de obra qualificada para atividades cada vez mais técnicas e diversificadas. Nesse cenário, a cooperativa Lar Agroindustrial se destacou na contratação de jovens e recebeu 2 reconhecimentos do prêmio Empregabilidade Jovem Rede Bandeirantes e CIE, realizado em São Paulo, capital. Na categoria aprendiz, a cooperativa conquistou o primeiro lugar na região sul, considerando a contratação de jovens de 14 a 24 anos nos estados do Paraná, Santa Catarina e Rio Grande do Sul. O levantamento foi elaborado a partir de dados do Ministério do Trabalho e Emprego referentes às oportunidades geradas no primeiro trimestre de 2026. A classificação considera os registros oficiais de inserção de jovens no mercado de trabalho. Com mais de 27 mil funcionários, a cooperativa LAR atua em diferentes segmentos, incluindo produção agrícola, indústria, comércio, logística e serviços. Nesse contexto, o programa de aprendizagem funciona como uma das portas de entrada de jovens para atividades relacionadas à cadeia produtiva. As oportunidades contemplam ainda as áreas administrativa, comércio e varejo, industrial, instrumental, tecnologia da informação e agronegócio. A formação conta ainda com a participação de instituições parceiras como o Sescop Paraná, Sistema OCB Mato Grosso do Sul, CIE, Associação Semear, Senac, Senai e Instituição João Bittar. A estratégia combina inserção no ambiente profissional com formação e acompanhamento, etapa importante para jovens que estão tendo o primeiro contato com o mercado de trabalho. Para as agroindústrias, iniciativas desse tipo representam também uma forma de aproximar as novas gerações do setor e criar caminhos de entrada para profissionais que poderão participar dos próximos ciclos de desenvolvimento do agronegócio. E a seguir, depois da nossa mensagem cooperativista, nossa última notícia: a confiança dos brasileiros coloca a Aurora entre as 10 marcas mais escolhidas do Brasil. Aguardem!
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0: Muito bem, estamos de volta aqui dos estúdios de rádio da Fecoagro em Florianópolis, capital do estado de Santa Catarina. E agora atenção para a última notícia. A Aurora, uma das maiores marcas de alimentos do país, consolida a presença na mesa dos brasileiros ao figurar entre as 10 marcas mais escolhidas do Brasil, segundo o ranking Brand Food Print Brasil da World Panel by Numerator. O estudo mede a força das marcas com base na combinação entre penetração nos lares e frequência de compra por meio do indicador Consumer Reach Points. CRP. A conquista marca um importante avanço da marca Aurora, que subiu 23 posições no ranking nos últimos 6 anos. O resultado confirma a estratégia da Aurora de ampliar presença nos lares brasileiros por meio de investimentos contínuos em inovação, fortalecimento do portfólio, expansão da distribuição e oferta de produtos que atendam às diferentes ocasiões de consumo. Ricardo Chueri, diretor de mercado e consumo da Aurora, destacou que estar no top das 10 marcas mais escolhidas pelos brasileiros demonstra a confiança dos consumidores na Aurora. E isso só reforça nosso compromisso em oferecer alimentos de qualidade, produzidos com excelência e inovação, para estar presente em momentos mais importantes do dia a dia das famílias brasileiras, disse ele. Essa edição, o levantamento da Brand Full Print Brasil abrange 7 regiões, mais de 11.300 lares, representando 82% da população domiciliar do país e 400 marcas. As regiões são Norte e Nordeste, Centro-Oeste, Leste e Interior do Rio de Janeiro, Grande Rio, Grande São Paulo e Sul. A Aurora é uma marca brasileira com tradição no setor alimentício, reconhecida pela qualidade e pela variedade dos seus produtos. Com presença consolidada no mercado nacional, a Aurora oferece uma linha completa de alimentos, incluindo carnes, embutidos, frios e derivados, desenvolvidos com rigorosos padrões de qualidade para atender às necessidades do consumidor moderno. A Aurora é uma cooperativa central formada por 14 cooperativas agropecuárias presentes nos estados de Santa Catarina, Paraná, Rio Grande do Sul e Mato Grosso do Sul. A Aurora é formada por mais de 150 mil famílias, dentre elas mais de 85 mil de empresários rurais que produzem com eficiência e sustentabilidade a matéria-prima que dá origem aos produtos das marcas Aurora, Aurora Premium, Aurora Bem Leve, Nobre, Peperi, Alegra e Gran Mestre. cadastre em mais de 700 municípios brasileiros. A Aurora atua na industrialização e comercialização de carnes suínas, de aves, lácteos, massas vegetais, pescados e suplementos para nutrição animal, possuindo um mix com mais de 850 produtos. 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
15: Muito bom dia, são 7:01. A temperatura agora aqui no centro de São Miguel está marcando 21 graus. Está calor nesse começo de manhã de terça-feira. dia 18 de agosto de 2026. O tempo tá nublado nesse começo de manhã. Tá começando mais uma edição do RPN para que você possa também começar o seu dia muito bem informado. Estão conosco as rádios Itapiranga de Itapiranga, Atalaia de Campo Herê, Peperi de São Miguel, Cedro de São José do Cedro e também a Rádio Oeste de Porã do Oeste. E de imediato, vamos saber como é que ficará o tempo nessa terça e na sequência da semana. Será que vem chuva por aí? Porque o dia amanheceu nublado. Ontem não, céu aberto, sol. Hoje não, hoje o dia começa com nuvens e nós vamos saber se vai chover, como é que vai ficar o tempo aqui na região no oferecimento da Top Mart. 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Vem chuva aí, Coutinho, bom dia.
16: Boa tarde. É, o tempo segue no geral com condições aí favoráveis ao campo e atividade ao ar livre. Fresco de manhã, não muito, né? Na realidade, quente. Nas áreas de topo, 20, 22 graus, pouco mais, pouco menos. Nas baixadas, 16, 19, 17, 20. É quente para mês de agosto. À tarde, de 29 a 33 graus em boa parte da região. Itapiranga, uns 34, 36. Dificilmente tem chuva nessa terça. Na quarta também, diminui um pouco o calor, mas continua quente e pequena possibilidade de chuva final do dia à noite, podendo falhar. Na quinta-feira, teremos condições de chuva, trovada e períodos de melhora na região. Na sexta, também teremos aí a melhora do tempo, uma garoazinha de manhã, ventoso e frio. E muito frio no fim de semana, não descartando alguma geada em pontos da região no domingo e segunda. Esses detalhes a gente só vai ter mesmo ali na previsão de sábado. Da Climaterra, Ronaldo Coutinho.
15: Muito bem, obrigado Coutinho pela previsão do tempo direto da Climaterra de São Joaquim. 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Agora os indicadores econômicos para hoje. Informações oficiais do Banco Central do Brasil. 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Doutor Hérnia traz agora os indicadores econômicos para hoje, informações do Banco Central do Brasil. O dólar começa a terça-feira valendo R$5,18, o euro tem cotação de R$6,01 e o peso argentino 0,0034. São os indicadores econômicos para hoje. 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Agora são 7:07, 21 graus a temperatura nesse começo de manhã de terça-feira, de tempo nublado aqui no extremo oeste. 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De acordo com a Epagre, temos os seguintes preços médios praticados aqui na região, pagos ao produtor. E aí pode haver uma variação para mais ou para menos, de acordo com a situação de cada cooperativa ou de cada empresa que remunera os agricultores. Feijão carioca, R$ 277 a saca. Feijão preto, R$ 187. Milho, R$ 60. Soja, R$ 127. Trigo superior, pH 78, R$ 74. Preços da pecuária: arroba do boi gordo, R$ 343,65. Arroba da vaca gorda, R$ 302,70. Suíno vivo, para produtores integrados, R$ 4,80 o quilo. Já o leite, preços praticados aqui na região, o levantamento é da Epagre, preço mínimo R$ 2,37, preço mais comum, preço médio R$ 2,71 e preço máximo R$ 2,95 o litro do leite pago ao produtor. 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

0: Agora são 7:10, temperatura está na casa dos 21 graus. Vamos com os destaques do portal do pperi.com.br. 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Está na capa do portal, motociclista fica gravemente ferido em queda de moto no interior de Bandeirante. O acidente aconteceu ontem por volta de 10:30 PM. O motociclista foi encontrado caído em uma valeta com a motocicleta próxima ao local. Segundo os bombeiros, o motociclista não soube informar o que havia acontecido e durante o atendimento ele apresentou suspeita de pneumotórax, uma lesão no tórax. Em razão da gravidade dos ferimentos, ele foi encaminhado para o Hospital Regional Terezinha Gaio Basso. Homem é encontrado morto em Santa Terezinha do Progresso. Polícia Militar informou ontem que por volta de 2:30 PM, um homem de 60 anos foi encontrado morto no bairro Centro. A vítima foi localizada dentro de um estabelecimento comercial. Quando as guarnições chegaram, ele já estava sem vida e tinha ferimentos na cabeça. Até o momento, a autoria e a motivação do crime não foram confirmadas. E o caso, evidentemente, que vai ser investigado, está sendo investigado já. Homem é encontrado morto em lavoura, mais de 15 dias depois de acidente no interior de Itapiranga. Um homem foi encontrado morto ontem à tarde na linha Conceição, interior de Itapiranga. De acordo com vestígios coletados no local, ele teria saído da pista na ITG 070 e caído em uma ribanceira no meio de uma lavoura. Segundo a Polícia Civil, os indícios de decomposição do corpo apontam que o acidente aconteceu há pelo menos 15 dias. O homem teria 54 anos e foi encontrado pelo proprietário da lavoura, que transitava no local com um trator. O homem estava desaparecido desde o dia 31 de julho. De acordo com o estado de decomposição do corpo, a identidade só será confirmada após os procedimentos periciais. Muitas informações de polícia, né? Nas últimas 24 horas, mulher morre ao ser atingida por disparo de arma de fogo em Palmitos. Era uma servidora do município, uma mulher de 25 anos, foi atingida por um disparo de arma de fogo ontem de manhã, por volta de 11 horas. Um adolescente de 16 anos, apontado pela polícia militar como suspeito, foi apreendido e encaminhado para a delegacia de polícia. Ele teria um relacionamento com esta mulher que foi morta ontem com um tiro. Durante esta ocorrência, a polícia militar também apreendeu aproximadamente 40 gramas de maconha e 8 porções de cocaína. Mais tarde, veio uma informação, divulgada inclusive pelo NSC, de que o menor teria dito que o disparo foi acidental. E o caso, evidentemente, que vai ser apurado pela Polícia Civil. No esporte, Internacional domina Remo, mas sofre empate no último lance. O Inter, que fez uma jornada heróica contra o Corinthians na Copa do Brasil, eliminou o time de São Paulo na capital paulista e avançou para as quartas de final, pois ontem em casa contra o Remo sofreu empate no finalzinho. Saiu do Z4 o Inter, é o primeiro fora da zona de rebaixamento, só que o Inter tem um jogo a menos do que os demais concorrentes aí nessa luta contra o descenso. 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
2: Agora são 7h18, temperatura está marcando nesse momento aqui no centro de São Miguel 21 graus, estamos de volta com RPN primeira edição e as primeiras informações desta manhã de terça-feira, que é para você começar o seu dia muito bem informado. Conosco as rádios Itapiranga de Itapiranga, Atalaia de Campo Herê, Peperi de São Miguel, Cedro de São José do Cedro e também a Rádio Oeste de Iporã do Oeste.

0: Vamos agora movimentar a reportagem da Peperi com as informações aqui do Extremo Oeste, no oferecimento da Newscar Automóveis, que está pronta para você, para fazer você dirigir o seu próximo carro. 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Traz agora a participação do repórter Ricardo do Nascimento, de Itapiranga. Vereador cobra projetos de financiamento aprovado há um ano. Ricardo.
1: Isso, Melero. O vereador Valdair Dahmer, do MDB, critica a falta de projetos do governo de Itapiranga para aplicação de recursos que estão disponíveis. Ele também menciona que a lentidão do executivo dificulta o atendimento de demandas que existem na cidade e no interior. O vereador questiona, inclusive, ações do Conselho Municipal de Trânsito, que tem gerado discussões no Legislativo. Dahmer chama a atenção que o vereador tem papel de fiscalização e de cobrar transparência que deve ser permanente por parte do poder público. Ele fez um pedido de informação sobre a falta de publicação das atas do Conselho Municipal de Trânsito, pois a população tem direito de saber as atividades que impactam na coletividade. Valdair Dahmer afirma que na rotina dos vereadores, a população apresenta demandas e cobra medidas sobre assuntos que afetam o dia a dia. A demora em apresentar o plano de mobilidade urbana também causa preocupação.
2: E também aguardamos com urgência um plano de mobilidade urbana que ele está sendo realizado pelo executivo, que foi contratado empresa especializada, a qual já tem vários aditivos de tempo e ainda não temos o plano de mobilidade em mãos para nós poder analisar e aí sim tomar as decisões necessárias. Se a mudança não está funcionando, nós precisamos ter humildade, reconhecer e corrigir. O trânsito ele deve estar a serviço das pessoas.
1: Segundo o vereador, neste ano foram 33 projetos votados, sendo apenas um rejeitado. Valdair Dahmer relata atraso em atender diversas demandas e questiona o financiamento de 20 milhões de reais, aprovado há exato um ano e que ainda não teve projeto para aplicação dos recursos em pavimentações na cidade e no interior. Hoje completa um ano que os vereadores aprovaram este projeto de financiamento. De Itapiranga, repórter Ricardo do Nascimento.
0: Muito bem, obrigado, Ricardo, pelas informações e pelo destaque aí da região de Itapiranga. 7h22, para Newscar Automóveis, seminovo com cara de novo e preço de usado. Nós seguimos até São José do Cedro com Pamela Macedo, que tem informações a respeito do debate entre vereadores e servidores a respeito de alterações na licença prêmio. Pamela.

0: Projeto de licença premium passa por mudanças após manifestação dos servidores. A informação é do vereador de São José do Cedro, Mauro Weber. O projeto que altera as regras da licença premium dos servidores públicos voltou ao executivo após manifestações dos funcionários. Segundo o vereador, houve a apresentação de um substitutivo elaborado a partir das discussões envolvendo os representantes dos servidores e sindicatos da categoria. A nova proposta mantém o período de 5 anos para aquisição do benefício e estabelece regras relacionadas aos afastamentos. O texto prevê um limite de 60 dias de atestados para tratamento próprio, particular ou de familiares. Também são consideradas situações como faltas não justificadas, atrasos e saídas sem justificativa.
1: Agora pondera algumas questões relacionadas a faltas injustificadas, atrasos ou saídas injustificadas. Então são fatos que os próprios servidores, eles também concordam com isso. Então, antes havia tido um retrocesso, para uma redução para 30 dias, voltou para 60 dias, nos 5 anos, e também no anterior previa que pudesse ser feito a indenização, o pagamento, a venda de 50% da licença. Então, agora no projeto não é permitido. Então, o servidor, ele vai usufruir dessa licença prêmio, ele vai se aposentar, ele vai usufruir disso antes da sua aposentadoria, para que não seja cumulativa ou algo nesse sistema. Então foram feitas algumas ponderações, nós vereadores nós concordamos que esses regramentos eles precisam realmente serem estabelecidos, afinal é um benefício.
0: Outra mudança que está relacionada com a possibilidade de indenização da licença premium. Conforme Weber, o novo texto não prevê mais o pagamento ou a conversão de 50 dias em indenização. A intenção é que o servidor usufrua do benefício antes da aposentadoria, evitando o acúmulo do período. De São José do Cedro, Pamela Macedo.
2: Obrigado pelas informações, Pamela. 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Plano de contingência multirrisco começa a ser estruturado nas escolas municipais. Caroline.
3: O diretor da Defesa Civil de Campo Herê, André Rich, explica que o município já possui um plano de contingência em nível municipal e que a iniciativa agora será implantada nas escolas da rede municipal. Segundo ele, cada unidade escolar deverá formar seu próprio comitê e elaborar um plano de acordo com a realidade e as necessidades do local. O documento vai considerar diferentes situações de emergência.
4: Também nessa preocupação das escolas perante aos ataques que tivemos em Saudades, né? E também outras escolas da região. Ele não vai só vai aglobar o plano de multirisco só com enchente, com deslizamento, com destelhamento, mas principalmente pelos ataques que nós estamos sofrendo nas escolas. Por isso que o município de Campo Herê também vai se adequar e cada escola também do município vai formar o seu plano multirisco.
3: André ressalta que a iniciativa busca preparar profissionais e comunidades escolares para agir diante de diferentes riscos. Por sua vez, a secretária de Educação e Cultura de Campo Herê, Rosângela Mussolini, explica que cabe à pasta instituir o comitê gestor do Plancom e aprovar os planos de cada instituição escolar do município, seja da rede municipal, estadual ou privada. Os gestores escolares já receberam orientações para criar os comitês responsáveis pela elaboração dos planos, considerando as características de cada território, a estrutura das edificações, os possíveis riscos e as condições do entorno das escolas. Segundo Rosângela, o objetivo principal é proteger vidas e preparar as equipes para agir de forma organizada diante de situações que possam colocar estudantes e profissionais em risco. De Campo Herê, Caroline Souza.
2: Obrigado pelas informações, Caroline. Para a News Car Automóveis, vamos até Iporã do Oeste, onde está Vilmar de Souza. Segunda edição da Caminhada do Agosto Laranja acontece nesta quarta-feira em Iporã do Oeste. Vilmar.
5: Exatamente. O evento promovido pela PAI Caminho de Luz tem como objetivo principal a promoção e a prevenção da saúde, com foco especial na pessoa com deficiência, conforme a diretora da PAI Caminho de Luz do município de Porã do Oeste, Cristiana Schroeder. A campanha busca conscientizar a comunidade de que os cuidados com a saúde vão muito além de tratamentos com medicamentos. Ela destaca que o bem-estar é o resultado de ações diárias que envolvem uma boa alimentação, a prática de atividades físicas e a atenção à saúde psicológica. Schroeder explica que a iniciativa é desenvolvida de forma conjunta com o Centro de Referência e Assistência Social, o CRAS, e a administração do município de Porã. A diretora informa que a programação terá início às 8:30 da manhã na rua coberta com uma sessão inicial de alongamento. Após essa primeira atividade, o grupo seguirá encaminhada pela Avenida Gustavo Fetter com um retorno programado ao ponto de partida para as práticas de encerramento, conforme detalhe agora, Cristiana Schroeder.
6: Então, esta atividade que vai ser desenvolvida nesta quarta-feira acontece na sua segunda edição. Nós vamos iniciar a atividade com um alongamento. Em seguida, nós vamos fazer uma caminhada que vai em direção até a Cooperar 1, acessando a avenida, né, Gustavo Fetter, e retorna pela rua lateral e encerra com uma atividade desenvolvida aqui na rua coberta de yoga, que também é um alongamento, é uma forma de respiração, é um momento que você tem para liberar energias, relaxar e absorver novas energias, boas energias.
5: A diretora ressalta que a primeira edição realizada no ano passado teve uma avaliação extremamente positiva e conseguiu integrar escolas e diversos setores públicos. Para essa segunda edição, a meta da entidade é ampliar ainda mais o número de participantes. Cristiana Schroeder reforça o convite para que todos os munícipes se envolvam na programação, aproveitando a oportunidade para promover o próprio bem-estar físico e mental. Ela menciona que todo o trajeto será acompanhado de perto por profissionais de saúde, equipe do CRAS e também por colaboradores da própria PAI. A diretora conclui lembrando que, embora a instituição tenha como objetivo central o atendimento às pessoas com deficiência, a integração de toda a sociedade nessas atividades de promoção à saúde é considerada fundamental e motivo de muita alegria para a entidade. O jornalismo da Rádio Oeste, repórter Vilmar de Souza.
2: Obrigado, Vilmar, pelas informações. 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Intervalo comercial agora, daqui a pouco tem outras informações regionais com a reportagem da Peperi.
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2: Agora são 7h34, temperatura está marcando nesse momento 21 graus, estamos de volta com o RPN primeira edição e as primeiras informações desta manhã de terça-feira, que é para você começar o seu dia muito bem informado. 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

0: Vamos agora movimentar a reportagem da Peperi mais uma vez, num oferecimento do Bono Free Shop na fronteira com a Argentina. 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Nós vamos agora até Itapiranga para ouvir as informações de Delmar Cláudio, vice-prefeito de São João, relatações da União Catarinense dos Produtores de Leite. Delmar, bom dia.
1: Muito bom dia, Marcos Meller. Bom dia, amigos ouvintes da programação do RPN desta terça-feira. O projeto iniciou em uma reunião realizada no dia 30 de janeiro na sede da MIOSC em São Miguel do Oeste. Estiveram presentes prefeitos e vice-prefeitos dos 19 municípios do extremo oeste em busca de alternativas para a forte crise do leite. Atualmente, a União Catarinense dos Produtores de Leite já conta com a adesão de 10 associações de municípios. Na semana passada, ocorreu reunião em Xanxerê, sede da entidade, para definição do estatuto e eleição da primeira diretoria, tendo na presidência Zito Fernando Lunardi. Conforme o vice-prefeito e secretário da Agricultura de São João do Oeste, Orlando Royer, a meta é contar com apoio da Epagre, Sebrae, Sindileite e Conceleite para reforçar as reivindicações do setor. O vice-prefeito considera que este é um marco para a produção de leite da região e de Santa Catarina. Ele destaca que os desafios incluem a luta por redução na taxação de impostos sobre produtos lácteos. Royer observa que, que países concorrentes oferecem incentivos que reduzem os custos de produção. A União Catarinense também vai desenvolver campanhas de incentivo ao consumo do leite e derivados, com trabalho para estimular os consumidores. Segundo Orlando Royer, também é preciso pressionar o governo para impedir o ingresso de leite em pó de origem de outros países, com baixa qualidade e com preço inferior ao custo de produção no Brasil. Tempo bom, nuvens, o sol entre nuvens aqui no Vale do Rio Uruguai e a temperatura neste momento em Itapiranga em 20 graus. Lembrando que ontem Itapiranga registrou a maior temperatura de Santa Catarina. Em pleno inverno, superou 30 graus aqui em Itapiranga. Um bom dia a todos. E até amanhã.
0: Obrigado pelas informações, Delmar. 7:38, Bono Free Shop. 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Vamos até Campo Herê agora com Stênio Aldo. Secretário destaca incentivos aos agricultores familiares. Stênio, bom dia.
2: Muito bom dia, Marcos. Walter Martins, de São Bernardino, informa que um benefício importante agora é a distribuição de sementes de milho para cada produtor pelo programa Campo Verde. A pasta entrega uma saca de milho que vai servir para a silagem, mas só para produtores de leite e de gado de corte. Essa é a terceira semana de entrega e já receberam sementes 176 agricultores. A estimativa é de colheita de até 35 toneladas por hectare, se o clima ajudar. Outros benefícios da Secretaria de Agricultura de São Bernardino são utilização de máquinas no programa Porteira Dentro. Trabalhos são realizados por ordem de pedido. Secretário de Agricultura de São Bernardino explica que os operadores de máquina procuram evitar deslocamentos muito seguidos de uma ponta a outra do município. Conforme Walter Martins, por isso procuram atender todas as propriedades vizinhas antes de seguir em frente. Vai evitar gastos desnecessários. Só para retroescavadeira, escavadeira hidráulica e trator em esteira, tem cerca de 50 pedidos para cada máquina. Na última edição do programa Cheque Leite, foram investidos R$ 300 mil entre os produtores. O valor para cada um depende da movimentação econômica. Tempo firme em Campo Herê com algumas nuvens. Itaquentinho, temperatura marca 18 graus no centro da cidade. Bom dia, até amanhã.
0: Obrigado pelas informações, Estênio. 7h40, Everton Macedo está chegando agora no oferecimento do Bono Free Shop na fronteira com a Argentina. Moradores denunciam ataques de cães e pedem atenção dos cuidadores. Everton, bom dia.
3: Bom dia, Marcos. Bom dia, os ouvintes. Matilhas de cães atacam animais e aumentam preocupação entre moradores do município. A informação é do fiscal da Vigilância Sanitária de São José do Cedro, Marcos Banhara. A circulação de matilhas de cães durante a noite tem gerado preocupação entre os moradores. Segundo ele, foram registradas diversas denúncias em diferentes pontos da cidade, envolvendo ataques e mortes de animais domésticos. Conforme os relatos recebidos, grupos de cães têm atacado gatos, cachorros e outros animais. A situação também preocupa pelo risco que as matilhas possam avançar contra pessoas, principalmente durante a noite, quando os animais costumam circular pelas ruas. Banhara destacou que moradores já relataram situações em que os cães acompanharam pessoas que caminhavam pela cidade durante a noite. Em um dos casos, a pessoa teria entrado em pânico diante da presença dos animais, aumentando o alerta para a possibilidade de um ataque contra seres humanos. Cães com características de raças agressivas são vistos durante o ataque. A informação é do fiscal da Vigilância Sanitária de São José do Cedro, Marcos Banhara. De acordo com ele, entre os animais que integram as matilhas, existem cães com características semelhantes às de raças como pitbull. Embora seja possível afirmar a raça dos animais apenas pelos relatos, a presença de cães de maior porte e com comportamento agressivo aumenta a preocupação das autoridades. Também foram registrados relatos de ataques a animais em propriedades rurais, incluindo bezerros, terneiros e ovelhas. Em um dos casos mencionados pelo fiscal, agricultores chegaram a suspeitar inicialmente a presença de animais selvagens. O uso de câmaras de segurança, porém, permitiu identificar que os ataques eram provocados por uma matilha de cães. Após a identificação dos animais e dos proprietários, os responsáveis foram orientados a manter os cães presos, o que ajudou a solucionar o problema naquela propriedade. Tempo bom em São José do Cedro nesta terça-feira, a temperatura na marca dos 22 graus. Um bom dia a todos e até amanhã.
0: Obrigado pelas informações, Everton. 7h42 para Bono Free Shop. Vamos fechar o giro das informações com a reportagem pelo município de Iporã do Oeste. Coordenador regional da EPAGRE anuncia avanços na gestão compartilhada das casas familiares rurais. Laércio Antônio, bom dia.
4: Bom dia, Marcos Beler, bom dia, ouvintes do RPN. Desde o ano passado, a EPAGRE é uma das mantenedoras das escolas conhecidas como Casas Familiares Rurais do estado de Santa Catarina. Conforme o coordenador de gestão da regional com sede em Palmitos, Álvaro Roberto Poleto, com o ingresso da EPAGRE, todas as 11 casas familiares rurais do estado foram transformadas em escolas de curso técnico em agropecuária familiar rural. A mudança, segundo o gestor, permite novos investimentos em professores, estrutura física ou logística. Em Iporã do Oeste, a Escola Familiar Rural Esperança, por exemplo, recebeu ontem o ingresso da professora Karen Tamires da Rosa como auxiliar a Ivana Meus da Silva na gestão compartilhada com demais professores da recém-criada Associação Gestora da Escola Local. Além da gestora, estão em fase de contratação um zelador, uma auxiliar de limpeza e um vigia de patrimônio. Poleto anunciou anunciou ainda a aquisição de um novo veículo para facilitar visitas às propriedades das famílias dos alunos da escola. Já a professora e uma das gestoras da Escola Familiar Rural Esperança de Porã do Oeste, Ivana Meus da Silva, as novas contratações e investimentos em estrutura permitidas pela nova parceria da IPAGRE vêm somar para o sucesso do projeto, que é formar profissionais técnicos em agropecuária, melhorando com isso a sucessão familiar no campo. A Escola Familiar Rural Esperança de Porã do Oeste mantém um universo próximo dos 100 alunos que anualmente dividem o curso entre parte teórica na sala de aula e outra parte prática nas propriedades das famílias. E uma outra notícia que orgulha e orgulhou a Escola Familiar Rural Esperança de Porã do Oeste foi a conquista no final de semana do título de campeã geral dos Jogos de Integração das Escolas Familiares Rurais de todo o estado. A competição em diversas modalidades ocorreu na sexta e no sábado na cidade de Armazém, no litoral catarinense. Um lindo dia de sol, Marcos, sol entre nuvens, temperatura aqui em Porã do Oeste agora de 22 graus. Um abraço a todos, bom dia e até amanhã.
0: 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Agora 7h45, está na hora do esporte. 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Traz agora as informações do esporte. Ontem tivemos um jogo pela Série A do Campeonato Brasileiro, no complemento da rodada, e o Internacional começou bem a partida, fez 1-0 com o Carboneiro logo a 3 minutos da primeira etapa, mas levou o gol no finalzinho, gol de empate. Vitor, cobrando falta, deixou tudo igual ontem no Beira-Rio. Inter 1, Remo 1. Com esse resultado, o Internacional saiu do Z4, é hoje o 16º colocado, 24 pontos, mas tem um jogo a mais do que o Mirassol, por exemplo, que é o primeiro no Z4, com 23. O Remo também tem 23 pontos. Remo e Inter têm 23 partidas. O Vasco tem 22 pontos e um jogo a menos do que o Internacional. O Grêmio é o 15º colocado, com 25 pontos ganhos. Para esta terça-feira, nós temos como destaque no esporte jogos pela Série B do Campeonato Brasileiro, Londrina e Atlético de Goiás, Náutico e Ceará, Goiás e Juventude em Goiânia. Pela Libertadores da América, o Fluminense vai até a Argentina enfrentar o Rivadavia. Jogo de ida deu 0-0. E pela Sul-Americana, destaque para o São Paulo, que enfrenta o Bolívar em casa. O jogo de ida na Bolívia acabou em 1-1. São destaques do esporte aqui no RPN. 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Bolf, a sua primeira opção em imóveis. 7h48 agora, intervalo comercial, e daqui a pouco tem a entrevista do dia.
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2: Estamos de volta com RPN primeira edição e as primeiras informações desta manhã de terça-feira, que é para você começar o seu dia muito bem informado. Estão conosco as emissoras afiliadas à rede Peperit Comunicação, rádios Itapiranga de Itapiranga, Atalaia de Campo Herê, Peperit de São Miguel, Cedro de São José do Cedro e também a rádio Oeste de Porã do Oeste. Nós vamos agora para a entrevista do dia. 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Estamos em contato agora aqui no RPN primeira edição com John Romanini, que é o patrão do grupo Pé no Estribo, que vai promover mais uma edição da Cavalgada Velho Campo Herê. Começa quinta e vai até domingo. E como é que estão os preparativos para a cavalgada desse ano, hein, patrão? Bom dia.
3: Bom dia, tudo bem? Estamos essa reta final da última semana aí, estamos correndo para deixar todos os detalhes preparados aí para receber todo mundo que vai vir para essa cavalgada. Mas está sendo gostoso, está sendo bem gratificante estar à frente dessa primeira cavalgada.
2: Claro. Bom, e em termos de organização e confirmação também de participantes, já tem um bom número confirmado? Vocês estão imaginando quantas pessoas envolvidas esse ano, hein, patrão?
3: Sim, já estamos com bastante pessoas confirmadas, bastante pessoas da região, até de outros estados aí estão confirmando com nós. A gente tem uma expectativa aí de estar reunida aí pelo menos uns 300 cavaleiros nessa tropeada que a gente vai fazer desses 4 dias.
2: Claro. Bom, e qual é a programação? Basicamente, qual é o trajeto, qual é o roteiro? Como é que vai ser a cavalgada?
3: Então, essa cavalgada, ela vem de uma cavalgada de integração do Velho Campo Herê. E o que seria? Seria a integração dos 4 municípios: São Bernardino, Saltinho, Santa Terezinha e Campo Herê. Então, a nossa programação é o que? Na quinta-feira à noite, vamos estar recebendo todos os cavaleiros no CTG em São Bernardino. No outro dia, após a abertura da cavalgada, a gente vai estar seguindo em tropeada aí até sentido ao município de Saltinho, onde a gente vai fazer o pernoite. Nesse meio tempo, ao meio-dia, a gente para para o almoço na comunidade de São Francisco e logo após a gente segue entropiada para o município de Saltinho, na fazenda Escopel. Vamos ter o pernoite lá, né? Vai ter lá bastante, vai ter jantar e, enfim, integração de todas as famílias. A parte cultural é muito legal nessas paradas atropiadas. No outro dia, a gente, após o café da manhã, a gente segue entropiada, a gente vai para o município de Santa Terezinha, onde na comunidade Mundo Novo, a gente vai estar fazendo o almoço, a parada ali na estância. Após isso, logo após a tarde, a gente segue entropiada novamente, agora sim, sentido ao Campo Herê, né? A gente vem até na fazenda Chico Damo, que fica na linha 12 de novembro. Fizemos o pernoite ali, né? No outro dia tomamos café da manhã e seguimos novamente entropiada até o CTG Estância do Oeste, que é a nossa reta final. É onde a gente vai chegar. Vamos ter uma celebração de Ave Maria para estar agradecendo a Nossa Senhora, estar agradecendo ao nosso o Pai Maior, que é Deus, para em si estar finalizando com chave de ouro essa cavalgada. Logo após, vamos ter o almoço e vai ser fornecido por nós pé no estribo.
2: Bom, e a proposta é fazer esse resgate histórico, esse é o principal objetivo, unindo esses hoje quatro municípios, mas que antigamente era tudo Campo Herê, é isso, patrão?
3: Exatamente, é fazer a unificação, fazer o fortalecimento desses quatro municípios, e não só isso, é também trazer a força do tradicionalismo gaúcho, trazer essa herança que é tão bonita, essa herança que é tão forte e que a gente precisa deixar por gerações e gerações. Então, a intenção dessa cavalgada justamente é isso, é mostrar a força do tradicionalismo gaúcho e o amor pelos cavalos, o amor pela tradição e o amor pela família, que nada mais é, que a cavalgada nada mais é e a reunião de famílias.
2: Sim. Nesse trajeto, nesse formato, é a primeira edição da cavalgada, patrão?
3: Sim, nesse formato é a primeira edição. A integração desses quatro municípios, né? Que reúne todos os grupos de cavaleiros, reúne todos os CTGs, nesse formato, sim, é o primeiro dessa região.
2: Sim. E a ideia é tornar esse evento permanente, repetir ele todos os anos, ou essa é uma edição especial e única da cavalgada?
3: Não, a nossa ideia é tornar ela uma tradição, né? É passar, como se diz, a gente passar essa tramela pro município seguinte. Este ano a gente fomos beneficiados em ser o primeiro ponteiro aí, né? Mas o ano que vem a ideia é passar para outros municípios, Saltinho, São Bernardinho, Santa Terezinha, e depois volta para nós. E daqui um pouco, se algum outro município quiser entrar junto, vão ser todos bem-vindos, né?
2: Muito bem, patrão, obrigado pela entrevista, pelas informações e uma boa cavalgada aí para vocês a partir de quinta-feira.
3: Obrigado, eu só queria a oportunidade aí para estar chamando todo mundo para vir participar dessa primeira edição da cavalgada Velho Campo Herê, para todo mundo participar e ver como é bonita a tradição gaúcha. E um pequeno aviso, todos os animais precisam estar com as documentações dias, GTA e exames e os laudos, para conseguir participar dessa cavalgada.
2: Muito bem. Bom? Beleza. Obrigado, John Romanini, que é o patrão do grupo Pé no Estribo, que está organizando, né? Está à frente desta cavalgada Velho Campo Herê, de quinta até domingo. 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Ponto final no RPN, primeira edição de hoje. Voltaremos amanhã às 7 horas. Obrigado pela audiência e até amanhã. 94.
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2: Vamos até as 10, comunicação Laércio Antônio, em nome de toda a nossa equipe, né? A nossa retaguarda. Arley Silveira retornando hoje de férias, né? Daqui a pouco na Central de Jornalismo, o repórter também, Vilmar Souza, né? Agradecer também ao Fernando Lenkner, que esteve aí no jornalismo ajudando e muito bem na ausência do Arley. O nosso Oeste Show da Manhã, pessoal da Central de Gravações também, das redações, né? Recepção, Departamento Comercial e Financeiro da Oeste, todo mundo a postos para levar o melhor da programação para você. Nesse dia de céu nublado, temperatura de 22 graus aqui nos altos da Gustavo Fetter, centro de Iporã do Oeste, Extremo Oeste, Santa Catarina, estúdios da Oeste. Nós vamos liberando o telefone 991-88-1715. Quero muito sua participação, já teremos as mensagens de reflexão. 991-88-1715. 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Para todo o sul do Brasil, também para a chapeação Pinhal do Alexandre Fly, ou Fai. Vamos juntos, repito, 991-88-1715. E a gente começa, né, a programação. Hoje teremos aqui para o S o cantor Renner, né, da dupla sertaneja Rick Renner, né, ele que vai contar uma história de superação, com problemas com álcool, enfim, na vida dele é motivacional, é superação, né, e também a coach, né, a Mari Oliver também estará palestrando. Esse evento tem a parceria da Rede Peperi, alguns ingressos ainda disponíveis, ou no local, no painel católico. A gente vai desejando bom trabalho para esse pessoal que já está desde ontem organizado aqui em Iporã do Oeste. E hoje o cantor Renner, né, deve estar aqui nos estúdios da Rádio Oeste, talvez à tarde ou talvez pela manhã ainda. Vamos trazendo um momento de reflexão. Bom dia, fica firme mesmo quando os dias forem difíceis, e fique forte mesmo quando tudo parecer pesado demais. E acima de tudo, fique com Deus, porque ele existe, ou nele existe a resposta da direção e a força para a vitória. Amém. Mensagens muito lindas trazidas pelo ouvinte. Uma ótima terça-feira, bom dia. A vida é um antes, um durante, um depois. Por isso, viva hoje. Esqueça o ontem e deixe Deus confiar do amanhã, né? Ou cuidar do seu amanhã. Bem isso. Mensagens muito lindas. Somos capazes de ser tantas coisas boas nesse mundo. Podemos ser um abraço que acalma, uma palavra que cura, um gesto que renova. A vida nos presenteia diariamente com a oportunidade de ser luz no caminho de alguém. Que saibamos escolher ser presença que inspira, esperança que reacende, amor que transforma, paz que permanece, porque no fim é isso que nos faz verdadeiramente humanos, né? É mais pura verdade. Nós temos ainda outro bom dia com uma ilustração de Bíblia que diz assim: bom dia, Deus te abençoe, amém. E mais uma reflexão: ore pelo impossível. Amado Deus, agradeço por permanecer ao meu lado nos dias bons e também nos momentos difíceis. Às vezes me sinto frágil, mas sei que tu não me deixas. Minha caminhada não tem sido perfeita, porém sempre recebi o teu amor. Portanto, obrigado por conceder mais um dia de vida. Muitos ontem faziam planos e hoje já não estão mais aqui. Eu estou vivo, respiro e isso é um milagre. Amém. Mensagem muito linda trazida pelo nosso ouvinte. Com essas mensagens de inspiração, a gente deseja a todos nós uma excelente terça-feira, uma boa jornada, bom dia. Eu...

0: 8 horas mais 12 minutos, 8 e 12 na Baques Conforto em primeiro lugar, né? 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
0: Ainda em tempo, uma bela reflexão que acabou de chegar aqui, diz assim: o céu não pergunta se você merece o sol, ele só brilha. A estrela não cobra para iluminar a noite, ela só existe. O amor de verdade também é assim, não mede, não cobra, não desiste, só cuida, só fica, só ama. Porque no fim, não é o que você tem que importa, ou não é o que você possui que importa, é quem fica com você quando o sol se vai e só restam, né? Então tá aí esse recadinho também, uma mensagem bonita do nosso ouvinte. Daqui a pouco tem Ronaldo Coutinho com a previsão do tempo, né? 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
0: Muito bem, um abraço pro Ayrton Andrione, né? Pessoal do grupo italiano, né? Aqui de Tocchettin della Itália, ele é o nono dos guri, né? Valeu, um abraço. Deixa eu ver aqui, dia 30 de agosto, um grande evento aí do grupo italiano, né? Tocchettin della Itália, na paróquia, no salão paroquial. A gente vai falar muito sobre isso também, tá bom? Um abraço, seu Ayrton Andreoni e família, tá? Temperatura nos estúdios da Oeste, nesse momento 23 graus. Vai aumentando a temperatura nos estúdios da Oeste nesta manhã de terça-feira, e nós estamos aguardando o Ronaldo Coutinho com a previsão do tempo. 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
1: 8:18, não perca a hora, 8:18, né? 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Daqui a pouco temos mais eventos sociais para a gente chamar. Temos o Ronaldo Coutinho aguardando. 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
1: 8:21, hora brasileira, vamos até a Climaterra em São Joaquim, Ronaldo Coutinho trazendo a previsão do tempo, como é que vai se comportar o clima no nosso extremo oeste a partir de hoje. Bom dia, Ronaldo.
4: Bom dia, doutor. O tempo segue no geral com condições aí favoráveis ao campo e atividade ao ar livre em geral na área, e a tendência é manter esse tempo assim aproveitável na região, com condições aí favoráveis ao campo e atividade ao ar livre na área. E a tendência é manter esse tempo bom, com predomínio do sol por enquanto hoje, com calor, né? Vai fazer bastante calor aí na região. E a tendência é que amanhã a gente tenha aí chance de chuva e trovada, podendo aí passar em branco em alguns pontos. Aumenta a chance de chuva na quinta, com chuva e trovada e queda na temperatura, pode ter alguma coisa forte, pontual, e a temperatura segue, no geral, num patamar bastante agradável, ficando mais frio na sexta-feira. No sábado, está indicando aí condições de tempo mais para bom e frio. Domingo também pode ter geada, domingo e segunda. Da Climaterra, Ronaldo Coutinho.
1: Até amanhã, Ronaldo.
4: Nada, tchau.
1: Tchau, obrigado, Ronaldo Coutinho. Olha, então, próxima semana, então, friozinho, começo de domingo, né, em diante, aquele frio danado de volta. 8:22, em 30 segundos tem música na programação.
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O pessoal que pediu Indústria Musical vai rodar na sequência. 99188-1715. É, família Andreoni na sintonia, né? Já tem mais gente convidando aí pro grande encontro aí do grupo italiano, né? É, e demais grupos convidados em toda a região, né? É dia 30 de agosto no Salão Paroquial Católico. Hoje à noite tem a palestra show, né? É com o Renner, cantor sertanejo da dupla Rick Renner, também da Mari Oliver, né? Que ontem esteve aqui na rádio, nos estúdios. Eu recebi aqui uma participação de um ouvinte, que ele disse que estava ouvindo matérias no RPN agora de manhã. Ele diz o seguinte: bom dia, Lércio, estava acompanhando o RPN Notícias a respeito daquele assunto, daquela matéria, os cachorros que estariam atacando pessoas. Essa matéria foi do pessoal lá da Rádio Cedro, né? Eu acompanhei também. Pois bem, temos gente por aqui com cachorros que ficam à beira de grades latindo por qualquer coisa que passe na rua. Aí ele pergunta, é a noite inteira? Isso se chama perturbação sossego alheio? Será que tens como ou com quem se pode resolver isso? Pois é. Eu acho que o melhor seria uma conversa amigável com o proprietário do cão, né? Para dar uma, talvez prendê-lo, né? Se ele fica ali na frente à noite, é? Enfim. Então, nada bom, né? Quando cães acabam proporcionando aquilo que ele classifica como perturbação ao sossego alheio, é verdade. Né? No dia, jornada de trabalho, à noite, no descanso, e aí não dá se tem todo esse barulho aí, né? Mas sugiro procurar com o proprietário, né? Numa boa, e aí outra questão, procurar aí as autoridades competentes para talvez ajustarem eles esta conversa com o proprietário, porque não pode realmente, né? Tá bom? Essa é a minha opinião. Bora lá com música, daqui a pouco tem o Vilmar Souza, direto da Central de Jornalismo. Essa música foi regravada nos atuais. Indústria Musical gravou Aviãozinho.

0: 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Nós vamos para a Central de Jornalismo para trazer informações primeiras da manhã, né? Locais regionais com o repórter Vilmar de Souza. A temperatura chega a 23 graus. 8 horas 30 minutos.
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0: Vamos com a informação. Bom dia, Vilmar Souza.
2: Bom dia, Laércio. Bom dia a quem nos ouve. A Epagre, em parceria com a Secretaria Municipal de Agricultura de São João do Oeste, promove hoje uma reunião técnica e prática sobre qualidade e uso de dejetos animais. O encontro será realizado no auditório da Prefeitura a partir das 13h30 e terá como palestrante Evandro Carlos Barros, da Embrapa. De acordo com o extensionista rural da Epagre, Jorge Schroeder, os dejetos produzidos nas atividades de criação de animais, se manejados e utilizados de maneira correta, podem representar um importante recurso para propriedades rurais. Já o uso inadequado, além de riscos, pode causar impactos ambientais gravíssimos e de contaminação do solo e também da água. Ele ressalta a importância da participação dos produtores rurais e também o fortalecimento de práticas agropecuárias voltadas à proteção ambiental. Do jornalismo da Rádio Oeste, repórter Vilmar de Souza para o Sicoob.
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0: Obrigado, Vilmar. Daqui a pouco tem Arley Silveira da Central de Jornalismo, na segunda hora, trazendo as ocorrências policiais das últimas horas na região.
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0: 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Tá aí o recado pra você, né? Deixa eu mandar um abraço aí pro Gaúcho, né? O Gloides aí de São José do Nápoles, dia 6, né? De setembro tem grande festa da comunidade de São José. Abração pra vocês aí.
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0: 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Daqui a pouco tem mais participações por aqui. Portal da Serra, Namora Comigo, é nova, né? É, também temos a Janete que pediu JM, Cheiro de Outro Alguém, rodou ontem, muito bonito essa música nova também. Tem várias canções novas nas paradas musicais, né? Das bandas raiz, como dizia muito o Paulinho Dio, né? Ou como diz muito o Paulinho Dio. Aliás, para nossa alegria, o cantor que teve passagem nos atuais, né? Tem que ser recuperado muitíssimo bem pós-acidente. Tá na boa, tá na Oeste, vai participando 991881715. 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
20: Olha, em seguida tem mais música na programação da manhã da terça-feira, tá na boa, tá na Oeste, tá na 94,5, vai interagindo 991881715, que em seguida atendo você.
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20: Administração de Descanso reforça o convite aos interessados, especialmente os moradores das comunidades de Barra do Herval e São Brás, para a reunião de divulgação sobre a pequena central hidrelétrica, a PCH Fortaleza, que será construída entre os municípios de Descanso e Iracemim. O encontro acontece na quinta-feira, dia 20, 19 horas, no Clube de Idosos Iraceminha. O objetivo é apresentar informações completas sobre este projeto. A administração conta com a presença de todos. O município de São João do Oeste está promovendo uma série de cursos e oficinas gratuitas voltadas a empresários, empreendedores e colaboradores do município. A programação busca ampliar conhecimentos, fortalecer os negócios e contribuir para o desenvolvimento do comércio, indústria e turismo. Primeira capacitação vai ocorrer hoje, a partir da 13h, no auditório da Câmara de Vereadores, sob o tema Mulheres Inspiram Mulheres, Participe. 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
20: Tá na boa. Vamos trazendo então Portal da Serra.

0: faltam 11 minutos para as 9 horas brasileira. Nós ouvimos músicas lindas na programação, você vai participando, pedindo e a gente vai em seguida rodar mais para você. 991-88-1715.
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2: É, tá na boa, Hugo e Guilherme, né? E a Rede Peperi traz também hoje à noite para o Salão Paroquial Católico, né? É importante palestra show com o cantor Renner, da dupla Rick Renner, e também com Mari Oliver, né? Você está convidado a prestigiar. O nosso Oeste Show da Manhã, né? Vai trazer na sequência mais música, vai participando 991-88-1715, 991-88-1715, quero muito sua participação. 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Depois o recadinho da Leve tem música na manhã.
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bem, para fechar bem nossa primeira. A Juliana pediu Vanderlei Rodrigo para passar no Pino dos Atuais. Rodou ontem também, né? Tá aí no seu rádio, 3 para as 9.

0: Vanderlei Rodrigo e Pino.
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0: Juntos deu nisso sucesso. 9:01.
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0: Tá na boa, tá na Oeste. 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Tá na boa, tá na Oeste, tá na 94,5. Temos Leonir na sintonia e a gente vai trazer daqui a pouco a solicitação do Eduardo Costa, né? Música de Eduardo Costa. Vai participando do 991881715, peça a sua preferência musical. 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
0: som da Oeste, né? Um abraço pro pessoal que tá participando, 991, Dona Selma Guedes, daqui a pouco tem também a Lisa Brucher aí de Maravilha, né? O Tony Carraro, todos os pessoal sempre ligados, são os nossos chamados fiéis ouvintes. 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
0: Tá na boa, tá na Oeste, tá na 94,5. Vamos juntos na manhã, né? Temos a Sol dando ar da graça também, né? Daqui a pouco a gente atende você também. Daqui a pouco tem Eduardo Costa. Daqui a pouco tem o Arley Silveira de volta no próximo bloco com as ocorrências.
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0: Vamos juntos na Oeste, 94,5, 25 graus, nos altos da Gustavo Fetter, centro de Iporã do Oeste, extremo oeste de Santa Catarina, Brasil. Música e informação, né?
10: Além de uma irmã.
11: Atenção
0: não,
11: dela.
0: Ainda não, não, aí deu errado aqui o que eu queria colocar no ar, né? Bom, depois a gente vê. Bom, vamos trazendo música. Aumente o volume, Eduardo Costa chega mais. O som sertanejo romântico. Coração aberto.

0: Música linda na manhã, né? Você curtindo música linda na manhã da Oeste. Temperatura 25 graus. Quero mandar um abraço aí pro Leones, né? O pessoal aí da organização da grande festa em honra à padroeira Santa Helena, que ocorreu no último dia 16 de agosto. Grande evento. Teve missa de manhã, né? O lançamento do jubileu de 75 anos da fundação. Foi uma festa muito sadia. Naquele almoço. E a comunidade, em nome de toda a comissão organizadora, está agradecendo a cada um e cada uma que fizeram parte desse momento tão especial, né? Então, parabéns. Nós também queremos cumprimentar e agradecer pela divulgação aí, pela confiança no nosso trabalho. Tá bom, Leones? Leve um abraço a todos os integrantes aí da diretoria da comunidade de Santa Helena, Padroeira Santa Helena, a grande festa. Festa com missa, um lançamento do jubileu 75 anos de fundação da comunidade católica em Santa Helena. Foi dia 16. Agora 25 graus a temperatura. Em seguida a gente vai trazendo aqui da manhã a central de jornalismo. Já pediram aqui o Banda 0800, danças do Kerfest, para entrar no clima da Kerfest que vem aí. 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
0: 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Daqui a pouco nós teremos a central de jornalismo atualizando as ocorrências do fim de semana, o retorno do Arley Silveira.
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0: 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O nosso bom dia, o Ricardo na sintonia. Daqui a pouco tem banda 0800 pra gente rodar, né? Você vai participando 991-88-1715. 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
0: 9:23, vamos para a Central de Jornalismo, para Posto Cooper Fronteira Sul, abastecimento 24 horas, com as ocorrências das últimas horas da região. Repórter Arley Silveira, bom retorno de férias. Bom dia, Arley.
2: Muito bom dia, Laércio. Muito obrigado. É, nós tivemos aí diversas ocorrências das últimas horas. Na região. Em Palmitos, uma mulher de 25 anos morreu após ser atingida por um disparo de arma de fogo. Em Itapiranga, um homem que estava desaparecido foi localizado morto em uma lavoura mais de 15 dias após um possível acidente de trânsito. Em Palmitos, Steph

0: Stephanie Larine Johan foi encontrada sem vida em uma residência no bairro Bortolanza. A polícia militar localizou uma aparente marca de tiro no rosto. Uma adolescente de 16 anos foi apontado como autor do disparo e afirmou que o tiro teria sido acidental. A polícia civil informou que ainda não é possível classificar o caso como feminicídio e a investigação continua. Em Quilombo, a polícia civil apreendeu 29 quilos e 280 gramas de maconha na SC-157. Dois homens foram presos. Já em São Miguel do Oeste, uma perseguição terminou com a apreensão de um Corsa, cujo motorista estava com a CNH cassada ou suspensa. Também houve um atropelamento no centro de São Miguel do Oeste, com uma mulher encaminhada à UPA e uma queda de motocicleta em Bandeirante, que deixou um jovem gravemente ferido e levado ao hospital regional. Já em Itapiranga, o corpo de um homem de aproximadamente 54 anos foi encontrado na comunidade de Conceição. Vestígios indicam que ele pode ter sido saído da pista na ITG 070 e caído em uma ribanceira durante um acidente de trânsito. A Polícia Civil estima que o acidente tenha ocorrido há pelo menos 15 dias. A identidade será confirmada após os exames periciais, Laércio. Mais destaques, mais informações sobre estes casos e outras informações, a gente traz ao meio-dia no Globo em Foco da Oeste FM. 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
2: Obrigado, Arley. 25 graus a temperatura, logo mais volta o Vilmar de Souza, nossa reportagem, nossa central de jornalismo, trazendo direto da central todas as informações, né? Gustavo na sintonia, demais ouvintes, né? A Edela também na sintonia da manhã. Pessoal pediu Banda 0800, né? Vem aí a Kerfest de Paradoeste, então, Danças do Quer.

Sábado de Carfest. Dias 18, 19, 20, 21. E para do Oeste tem Carfest em setembro. 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Essa é a banda 0800, né? Músicas boas para você da manhã. 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Nós temos aqui mais participações, né? A Laura na sintonia em São Miguel, né? Curtindo com a vovó. E eu vou rodar para vocês, Morena Misteriosa. Tem também o Champion Mais na Cara que Barba, que alguém pediu. Vamos lá, bom dia. Quero pedir música Se Você Chegasse Agora, de Denis Souza, para todos os ouvintes de Bom Jesus do Oeste, alguém especial de Capanema, Paraná, né? Grata, valeu. Alô, Capanema, é Capanema, né? Deixa eu ver de novo. Exato. Pessoal também de Palotina, no Paraná, temos ouvintes por lá. Temos aqui o recadinho, a Sirlei também na sintonia, né, Sirlei? Tá pedindo música. Oi, tudo bem? Gostaria de ouvir JM Vidro de Perfumes, somente para curtir, né? Pessoal de Itapiranga, valeu, obrigado pela audiência. Temos mais participações. Se sabe que volta a banda Mercosul. Amanhã, é hoje, né? Tem lançamento oficial da nossa nova música. Pessoal, muito obrigado, pessoal da banda Mercosul, né? É uma música feita para cantar alto, dançar e colocar. Exatamente na sua playlist. Deixa eu ver aqui, já, acho que nós temos essa música aí, tá? Alô, banda Mercosul, abraço pra vocês aí, tá? Vamos, Se Sabe Que Volta. Antes tem Céu e Cantos na manhã.

0: todos os ritmos, né, da música do Sul, além das bandas do modão sertanejo. Tá na boa, tá na 94.
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0: É, já tem mais música, hein? Claro, agora são 9h33.
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3: Indicações, instrumento por meio do qual os vereadores encaminham sugestões ao Poder Executivo para a realização de melhorias e investimentos em diversas áreas do município. 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
2: Esse foi o informativo do Legislativo do município de Descanso.
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0: Muito bem, temos muitas solicitações musicais, temos Mercosul, novo trabalho, você sabe que volta, vai rodar em seguida, tá quentinho saindo. Hoje tem lançamento nas redes sociais, né? Bom, Calmon, Dona Erecilda, sempre na sintonia também naquele mate, né? Aquele chimarrão, é claro. 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
0: Temperatura chega a 26 graus. 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
0: Tá na boa, tá na oeste, já já tem mais música na programação dessa terça-feira de sol. Temperatura agradável, 26 graus na manhã.
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0: Mais uma vez lembramos que a Administração Municipal de Descanso convida para prestigiar a população comemorações da independência do Brasil. A programação será realizada no dia 7 de setembro com alvorada festiva pela fanfarra municipal Cristo Redentor. Às 6 da manhã no Morro do Cristo e o desfile cívico a partir das 9:45 da manhã na rua em frente à prefeitura. Ao meio-dia no CTG Candeeiro do Oeste está sendo servido no dia o tradicional costelão. Haverá brinquedos infláveis gratuitos para as crianças. Em caso de chuva, a programação será realizada no ginásio municipal de descanso. 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Daqui a pouco a gente vai voltar para a Central de Jornalismo, mas antes tem um trabalho novo da banda Mercosul.
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0: O nome dela é... Cê Sabe Que Volta.

todos os ritmos. Tem Antes da Informação, tem Amado Batista e essa canção que marcou época. Bailinhos. Já viu o Mar de Souza, direto à Central do Jornalismo.

0: Batista, um dos sucessos que marcaram a época de 1985, Bailinhos. 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Tá na bota na Oeste, vamos pra Central de Jornalismo, viu? Mar Souza tá por lá para atualizar outras informações locais e regionais. 9h45. Notícia. Vamos à Central do Jornalismo, linha aberta para o repórter Vilmar de Souza.
1: O prefeito de Porã do Oeste, Michel Bart, homologou ontem, dia 17 de agosto, o resultado preliminar dos candidatos inscritos para o programa municipal de concessão de bolsa de estudos referente ao edital número 001/2026, relativo ao segundo semestre. A relação dos candidatos já está publicada no site da prefeitura. Ao todo, 136 alunos passaram pelo processo de avaliação. A administração do município orienta que os candidatos que se encontrarem com a situação indeferida deverão realizar a entrega da documentação adicional ou interpor recurso junto à Comissão Municipal de Avaliação. Do jornalismo da Rádio Oeste, repórter Vilmar de Souza para o Sicoob.
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0: Obrigado, Vilmar, pelas informações. Central de Jornalismo, sempre muito movimentado, atualizando as informações. Logo mais também volta Arley Silveira. 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Olha, 26 graus a temperatura e o projeto eleições da Rede Peperi está em ação.
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0: 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Olha, nós liberando sempre o telefone 991-88-1715, já pedindo o Champion, a gente vai para a reta final. Daqui a pouco tem o Christian Kaiser por aqui. 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
0: Em 30 segundos nós vamos fechando nossa programação com boa música pra você.
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fim de papo por aqui, vamos ficando nessa edição da terça-feira, hoje 18 de agosto de 2026, muitas participações. Tive problemas aqui para reproduzir no áudio, mas não tem problema, viu? Se eu carrar outro dia, a gente faz, né? Eu recebi vários áudios aqui, né? E quero também agradecer o pessoal da Banda Mercosul, que estava realmente ligado, né? Obrigado, hein, pela audiência. Rodei a música nova deles. Você sabe que vai voltar, né? É o nome da música. Bom, e aí tem Champion e tem mais música depois. Vem o Christian Kaiser, eu, Laércio, entro volta 15 para as 12, não é essa entrevista, depois do Globo em Foco, no Show de Bola, Eta Internacional. O Inter que periga cair, né, para a segunda divisão do futebol brasileiro ontem, para quem assistiu o jogo viu, porque parece que o Internacional desistiu o segundo tempo. O Internacional parece que queria levar o gol. Impressionante como o Colorado perdeu gols, né? Eita, não, 1-1 empatou com o Remo, né? Não menosprezando o time do Remo, mas não é aquelas coisas. E aí o Inter fazia 1-0, um magro 1-0, tava lá no, mas no limite do apito final. Aí leva um gol de falta, desvio ainda do zagueiro. Eita, é o futebol. Logo mais um Show de Bola, a gente se encontra com o Christian Kaiser também. Champion! Boa sequência de terça-feira para todos nós.

0: 9h59.
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2: 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Minuto Pet com o médico veterinário Alexandre Barros.
3: Benefícios da atividade física para o seu cão. Pessoal, a atividade física, ela contribui muito para a saúde dos cães. Os cães que brincam com seus donos ou realizam passeios diários possuem um ótimo condicionamento físico, melhora as funções cardiorrespiratórias, causa prevenção da obesidade e problemas decorrentes do sedentarismo, fortalecendo os músculos, ossos e articulações. Então, assim, atividade física também vai aliviar o estresse, previne distúrbios de comportamento, torna os cães mais atentos, dispostos, sociáveis e obedientes. Então, assim, é recomendado que os cães sejam estimulados a realizar atividades físicas desde filhotes, para já ir acostumando, né, pessoal? Claro que sempre respeitando limitações impostas pelo porte, raça e idade. Tá bom, meus amigos? Desejar uma ótima semana a todos. Fiquem com Deus. Nos vemos amanhã.
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13: É isso aí, a temperatura vai aumentando e a Oeste FM também, 26, 27 graus, talvez alguns pontos já marcando perto de 28 graus, né? Tempo parcialmente encoberto aqui em nossa região, às vezes o sol dá uma já dá um oi, depois ele some de novo atrás das nuvens e assim vai, né? Dando sequência na nossa terça-feira.
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13: Hoje, 18 de agosto. 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Fique à vontade no 991881715. Sua pedida continua sendo atendida. Hoje tem cantor sertanejo de aniversário, cantor famoso. Daqui a pouco mais no nosso programa a gente comenta quem é e claro que a gente vai trazer música dele, né? Por enquanto a gente traz os Clarins de Ouro para tocar na manhã.

0: É a valsa do Romeu, musical Clarins de Ouro. Abraço pra Maria Rodrigueri, né? Já dizendo, já chegando logo a hora de fazer o almoço e fazendo também pão, né? Deixa eu ver, tem uns seis pães assados aqui, né? Na verdade, prontos pra ir pra assar, né? É isso aí, né? Tem que aproveitar o tempo conforme dá e ter a Oeste FM sempre junto, com certeza, né? 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
0: 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Banda Ramal 5, hoje é terça-feira, mas vamos trazer a música Domingo Feliz de qualquer modo, né? É pra alegrar o povo, a gente traz sim. Sucesso de 1999.

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2: Tem informação na manhã com Vilmar de Souza. Bom dia, Vilmar.
3: Muito bom dia, Christian. Bom dia, ouvinte que nos acompanha na manhã desta terça-feira, pois a Câmara de Vereadores do município de Descanso, através da sua bancada, viabilizou a assinatura de termos de fomento por parte do município para entidades importantes do município. E para

0: as emendas impositivas dos vereadores, os vereadores podem se reunir aí na Câmara e fazer o projeto dessas emendas impositivas dos vereadores. Na verdade, não precisa vir do Executivo, né? Então, tem uns prefeitos que, às vezes, quando as câmaras fazem esse projeto de lei sobre as emendas impositivas, tem os prefeitos que não gostam muito, né? Mas eu vejo que é um direito do vereador também expor seu trabalho e ajudar as entidades.
1: Na prática, presidente, fortalece a relação do Poder Executivo com o Legislativo, não?
0: Na verdade, fortalece, mas esse dinheiro ele sai de recurso próprio da Prefeitura, né? Então, às vezes, os prefeitos acabam perdendo uma parte do orçamento, né? No caso, o Executivo vai ter que pagar o vereador depois de China. Eu vejo que é uma parte legal do vereador, né? E o vereador também pode fazer o seu trabalho, né? E tá indicando esses recursos aí para as entidades aí que ele, enfim, que ele decidir, né? E essas emendas impositivas do vereador aí também, tem um porém, só pode ser destinado 50% para as entidades e 50% tem que voltar para a saúde. E as entidades, elas têm que estar aptas a receber também. Não é cada entidade que pode chegar lá e pedir e receber, né? Tem que ser umas entidades aí sem fins lucrativos. Enfim, tem que ser umas entidades que se enquadram ao benefício, né?
1: Perfeito. Na realidade, a questão legal e a entidade precisa estar com seus documentos, enfim, e serviços em dia. E esses recursos, presidente, fortalecem, então, projetos e ações desenvolvidos por essas entidades.
0: Isso mesmo, Vilmar. Vai ser beneficiadas as entidades aí, que eu acredito que todas elas mereceriam ter também, né? Mas como que é limitado os valores, como é que funciona? 2% da receita líquida do ano anterior, entendeu? Então, não é o que o vereador determina, né? A lei diz que 2%. Então, veja bem, se do ano anterior, desse ano 2025, vai ser feito o cálculo para os vereadores receber o valor em 2027. Então, é uma coisa que tem um trâmite também, os cálculos, para não judiar o executivo, né? Ele já chega lá no 2027 sabendo qual é o valor que ele tem que destinar para os vereadores.
1: Dá para ter uma ideia mais ou menos de quanto significa esses valores, presidente?
0: Aqui em descanso, esse último ano aí, se eu não me engano, deu 100 e poucos mil para cada vereador destinar. Eu, pessoalmente, eu consegui destinar para 6 entidades. Até, se me permite, vou nomear elas. Então, eu destinei na parte da saúde, para o Fundo Municipal da Saúde, eu destinei 32.697. Depois, para o Rotarat Clube, eu destinei 2 mil. Para o Grupo de Escuteiros Macaco Branco, destinei mais 2 mil. O Esporte Clube Internacional da minha comunidade, eu destinei 53.697, e para associações de pais e amigos, que seria a PAI, né, eu destinei 15 mil, e para a Fundação Médica de Descanso eu destinei 10 mil. Então eu consegui atender 6 entidades, né, nesses 100 e poucos mil que nós tinha aí para destinar.
1: Perfeito, presidente, levando em conta que esses termos de fomento já estão assinados e que esses valores vão beneficiar entidades do município, qual a mensagem que fica para os munícipes e para quem nos ouve?
0: Eu peço aí para as entidades que eu destinei o dinheiro e como todos os outros vereadores, né? Que faça um bom uso e um bom aproveito, né? Que é uma oportunidade que as entidades têm, né? Que nem eu consegui atender 6 entidades agora nesse ano, o ano que vem eu vou tentar atender outras, não sempre a mesma, né? Lógico, alguma coisa vamos ter que repetir. Então as entidades que façam um bom aproveito aí do recurso que receberam aí.
1: Eu conversei com o presidente da Câmara de Vereadores do município de Descanso, Volmir Casagrande, Popular Pino, do jornalismo, repórter Vilmar de Souza, para o Posto Cooper Fronteira Sul, abastecimento 24 horas.
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3: Bom dia, Cristinho.
4: Opa, tudo bem?
3: Roda uma música Portal da Serra.
4: Ok.
3: Beleza, uma boa aí pra gente escutar. Estamos curtindo direto essa rádio aí, não é um tiro daí, não. Beleza, valeu, tudo de bom.
4: Valeu, seu Tony, caralho.
3: Sorte e saúde e viva São João.
4: Opa. Beleza.

0: 6h27.
1: Namora comigo.
0: Na voz do Sadir Kiss. 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E hoje tá de aniversário, fazendo 64 anos, o cantor Mirosmar, né? Natural de Goiás, muito conhecido. Não tá sabendo de quem que tô falando, é o Zezé de Camargo, né? Agora sim. Ele começou tocando gaitinha de boca e aos 11 anos ganhou um acordeão do seu pai, né? Na infância o Zezé fazia dupla com outro irmão, o Emival, não o que a gente tem conhecimento que é o Luciano, tá? Em 75, inclusive, tanto o Zezé quanto o Emival, eles sofreram um acidente de carro e o irmão do Zezé, o Emival, faleceu, enquanto o Zezé teve apenas um ferimento ao lado do olho, olha só, né? E primeiramente, o Zezé de Camargo fez sucesso na carreira solo lá por 86 e só em 1990 fez dupla com o seu irmão, o Luciano, né? O seu irmão mais novo, inclusive. E pra essa data, 64 anos, o Zezé de Camargo se deu de presente nada mais, nada menos do que um jatinho, avaliado em 30 milhões. Baratinho foi, né? Zezé de Camargo, 64 anos. Pare!

0: de 1999. Agora 10h33, hora de...
1: Notícia.
0: Com Arley Silveira retornando das férias. Bom dia, Arley. Qual informação você traz agora para o ouvinte da Rádio Oeste? Bom dia.
2: Muito bom dia, Christian. Bom dia, ouvintes. O município de Paraíso alcançou nota 7,2 no Índice de Desenvolvimento da Educação Básica, o INDEB, conforme resultado divulgado em 2026. Segundo a secretária municipal de Educação, Patrícia Zanin, a avaliação anterior havia registrado nota de 6,4. De acordo com a secretária, a nova avaliação foi realizada pelos alunos do quinto ano da rede municipal em 2025. Patrícia atribuiu o desempenho ao trabalho desenvolvido ao longo dos anos pelos profissionais da educação, desde a educação infantil até os anos iniciais do ensino fundamental. A rede municipal de Paraíso atende atualmente 531 alunos, distribuídos entre quatro escolas, desde o berçário até o nono ano. Além do desempenho no IDEB, a Secretaria da Educação mantém projetos de ampliação do ensino em tempo integral, reforço escolar e melhorias na estrutura das unidades de ensino, Christian. Da Central de Jornalismo, repórter Arley Silveira para o Sicoob.
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14: A Secretaria de Saúde de Descanso informa que está em andamento a campanha nacional de multivacinação e segue até o dia 1º de setembro. A campanha tem como objetivo atualizar a caderneta de vacinação de crianças e adolescentes com idade até 14 anos, 11 meses e 29 dias que estejam com alguma vacina em atraso. Na Unidade de Saúde Central, o dia D da mobilização será neste sábado, das 8 da manhã às 17 horas, sem fechar ao meio-dia. Já na Unidade do Distrito de Itajubá, o dia D será no dia 29 de agosto, num sábado, das 8 da manhã às 11:30. Será necessário levar a caderneta de vacinação, CPF e cartão SUS. A Secretaria de Assistência Social de Descanso convida todas as mulheres do município para participar da palestra Show do Agosto Lilás com o tema Ela adora flores, mas prefere respeito, com o palestrante Elisandro Pagani. O evento será realizado no dia 28 de agosto, às 19 horas, no Centro de Idosos. Será uma noite especial de conscientização, informação e reflexão sobre o respeito e a valorização das mulheres. Também será servido lanche às participantes. As confirmações podem ser feitas no WhatsApp 36230190 ou 36230083. Participe! 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Acompanhe também Facebook e Instagram. 17 para as 11, banda tropical Brás, alegria dos fins de semana.

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1: Bom dia, Cristiano.
0: Oi.
1: Tudo bem? Aqui tá tudo bem.
0: Tudo.
1: Melhor da música com Calmão, Ângelo Mio.
0: Uhum.
1: Era esse daqui de Porão.

0: 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Loja Bax traz a hora certa, 10h50, e daqui a pouco vem música nova na programação da Oeste FM. 11 da manhã será lançada o videoclipe no YouTube e você, ao mesmo tempo, estará acompanhando aqui na Oeste FM música nova do Indústria Musical. Fique aí, é já já.
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3: Muito bem, 10 horas e 58 minutos, trazendo música nova do Indústria Musical, que vai ser lançada agora às 11 da manhã no canal deles no YouTube. Essa música aqui foi gravada originalmente pelo grupo Cheiro de Amor em 1998, fez sucesso também alguns anos atrás com o Tchê Barbaridade, e agora a Indústria Musical resolveu regravar, né? O Aviãozinho. 10h58, é música nova, você ouve primeiro aqui na West

0: 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E na pedida do Ambrósio Webers tem San Marino, caso novo lá do volume 14 de 2009, quando são 11:03.
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0: É, minha gente, 28 graus e a temperatura, sol aqui em Iporã do Oeste nesse momento.

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6: Claro que sim, ainda mais se tá junto o Monte Azul.

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0: 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E agora canta para você, Banda Legal.

0: De 1987, os reis do baile. 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
1: E vamos agradecendo você a sintonia na segunda parte do Este Show da Manhã, que vai se encerrar com a banda Havaí, o Shot dos Casados. Antes disso, tem a banda Silverson e música nova deles, Mais Uma Noite Sem Você, já vai rodando de fundo, enquanto eu vou agradecendo também a Óptica Lecartes, Grupo do Bem, Loja Marimansa, Sete Estofados e Colchões, Storm Auto Center, Vinícola Marx, Crédito Empréstimos e Cooperon. Uma excelente terça-feira.

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6: 11:43, 29 graus a temperatura.
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6: Informativo Hospitalar de Iporã do Oeste, última atualização, 4 internados, nenhuma alta. Em descanso, última atualização, 2 internados e 2 altas. Na ala de saúde mental, 20 pacientes. Em Mondaí, 1 internado, 2 altas e na ala de saúde mental, 20 pacientes. 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
6: A Secretaria Municipal de Agricultura de Descanso informa aos produtores rurais que estão abertas as inscrições para as cotas de sementes das culturas de verão. Para receber o subsídio, os produtores devem dirigir-se presencialmente na Secretaria, munidos das notas fiscais de aquisição das sementes. Tem direito ao benefício os produtores que não utilizaram as cotas de serviços de máquinas e também aqueles que não utilizaram as cotas de sementes de inverno. O município de São João do Oeste está promovendo uma série de cursos e oficinas gratuitos voltados aos empresários, empreendedores e colaboradores locais. A programação busca ampliar conhecimentos, fortalecer os negócios e contribuir para o desenvolvimento do comércio, da indústria e do turismo. A primeira capacitação vai ocorrer daqui a pouco mais, às 13h30, no auditório da Câmara de Vereadores de São João do Oeste, com o tema Mulheres Inspiram Mulheres. Participe! 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
1: Olá, muito bom dia. 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Olha, no Essa Entrevista de hoje, o destaque é a saúde do município de Tunápolis, que em levantamento recente a nível de estado, Tunápolis é referência em saúde, atingindo 96,43% dos itens, dos componentes atingidos, né? Para a gente ter uma ideia, em segundo lugar na região aqui do extremo oeste. Para falar sobre o assunto, eu converso com a secretária de saúde do município de Tunápolis, Clair de Fátima Pullman. Como é que a secretaria e, claro, o poder público municipal recebe esse reconhecimento? Prazer tê-la aqui. Muito bom dia, Clair.
2: Bom dia, Laerson. Bom dia aos ouvintes da Rádio Oeste. Bom dia à população de Tunápolis. Com grande alegria, né, que a gente recebeu na sexta-feira essa informação, né, que estamos com os índices, os componentes atingidos em 96,43%. É um trabalho que vem acontecendo desde o final de 2025. Esse resultado se deve aos 4 primeiros meses de 2026. Mas esse trabalho com a equipe de motivação, de orientação, está acontecendo desde meados de 2025, sobre a importância de atingir esses indicadores. E é um trabalho de, além da equipe interna aqui de saúde, da parte também das agentes de saúde que fazem esse trabalho de campo, né? Então, é muito gratificante, é com muita alegria que nós recebemos isso, e é um trabalho de toda a equipe, de uma gestão comprometida, né? De um compromisso e amor por cuidar das pessoas de Tunápolis.
1: Muito bem, parabéns mais uma vez. Olha, a título de posições, segundo lugar no extremo oeste, quinto lugar em toda Santa Catarina e de número 141 a nível de Brasil. É para poucos, realmente, 96,43%. Saúde de Tunápolis, referência dos itens, os componentes atingidos. Quais são esses componentes, secretária?
2: Então, como eu havia falado, né, em 2026, o Ministério implementou um novo modelo de cofinanciamento da atenção primária, né? Com componentes, focado em, principalmente em 15 indicadores, né? Até então, os municípios, as secretarias municipais de saúde recebiam recursos de acordo com a população e outros critérios, mas agora, a partir de 2026, começou a se receber por atendimento aos componentes. Então, são agendamentos de consulta, né? Então, que a gente está conversando com a população, e é muito grata à população de Tunápolis por ter feito esse atendimento com nós, de ter entrado, se engajado nesse trabalho, que eles também são parte desse resultado que a gente tem, né? Por exemplo, agendamentos de consultas que todos estão aceitando, estão fazendo, estão gostando. Também acompanhamento de desenvolvimento infantil, doenças crônicas, saúde na escola. Tudo isso são critérios para a gente atingir os componentes.
1: Muito bem. Além da comunidade ser a grande beneficiada, porque os índices são em cima do primeiro quadrimestre, das ações da secretaria para com a comunidade, o que isso significa em termos de melhor repasse de recursos? Porque tem essa relação, né?
2: Com certeza. É como eu falei, a população atendendo o chamado resulta em recursos que virão em benefício da população novamente.
1: É num percentual certamente maior, né?
2: Com certeza. Olha, nós não temos ainda o valor de recursos a serem repassados, né? Mas oportunamente, quando a gente tiver, a gente pode estar socializando, né?
1: Muito bem. Olha só, eu estou observando a assessoria de comunicação que faz muito bem esse trabalho, o significado da nota 85.7 é um percentual, né?
2: Sim. Nós atingindo 96.43% dos componentes, ficamos com uma nota 85.7, que resultou em segundo lugar na região extremo oeste, né? Quinto lugar no estado de Santa Catarina e 141 lugar no Brasil, né? Então é bem gratificante porque compara-se a quantidade de municípios do estado, né? E nós em quinto lugar, Tunápolis, aqui no extremo oeste, né? Em quinto lugar.
1: A nível de Brasil, 5.000 e tantos municípios e você tem aí a 141ª colocação no ranking nacional. É uma boa notícia e certamente compartilhada com os demais colegas e integrantes da equipe de trabalho, não é, secretária?
2: Com certeza. O resultado só se teve, né, pelo comprometimento de toda a equipe, né, como eu mencionei, desde as agentes de saúde, profissionais médicos, enfermeiras, técnicas, sala de vacinação, né, toda a equipe, enfim, equipe multi, todo mundo engajado, né, consciente do que esse resultado traria para a gente trabalhou pensando em fazer o melhor, nós não trabalhamos pensando em obter uma excelente classificação como tivemos, mas agora isso só nos dá mais energia, mais motivação para isso, né, e também sabemos que contamos com a população, com a credibilidade da população de Tunápolis, que atendeu a organização da gente, que entendeu, né, e que nos que colaborou com nós nesse trabalho.
1: Muito bem. O tempo urge, gostaria de ilustrar também que sábado temos um dia de vacinação, alguma orientação, secretária?
2: Isso, então chamamos a toda a população, né, com menores de 15 anos, então de 0 a 14 anos, 11 meses e 29 dias, compareçam no posto de saúde para vacinação, para conferência das cadernetas, né? Entre 8 e 17 horas, ter uma equipe recebendo todos, né? E também para as crianças que gostam, ter uma atividade de pintura facial.
1: Muito obrigado pela entrevista e mais uma vez, parabéns pelos números alcançados.
2: Obrigado.
1: Obrigado, conversei com secretária de saúde do município de Tunápolis, dona Clair de Fátima Guarda Pfoman, que falou sobre esse levantamento recente do primeiro quadrimestre, Tunápolis referência 96,43% dos itens dos componentes atingidos, segundo lugar na região extremo oeste, quinto lugar em toda Santa Catarina e 141º lugar no Brasil, ou seja, a colocação de 141 num país que tem 5.669 municípios. A nota 85,7. O Oeste Entrevista volta amanhã.
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1: 12 horas. FGV estimula que
6: O Fundação Getúlio Vargas estimula que PIB desacelerou e cresceu apenas 0,3% no segundo trimestre. Violência na enfermagem de Santa Catarina já afetou 3 em cada 4 profissionais. Coordenação Regional da Epagre anuncia avanços na gestão compartilhada das casas familiares rurais. Segunda edição da caminhada de agosto laranja acontecerá amanhã em Iporã do Oeste. Reunião técnica debate o uso e a qualidade de dejetos animais em São João do Oeste. A Pai de Descanso organiza a programação especial alusiva ao Agosto Laranja. Mulher de 25 anos morre após disparo de arma. Ela era funcionária pública na cidade de Palmitos. O caso investigado pela polícia. Homem desaparecido desde julho é encontrado morto em lavoura no interior de Itapiranga. Estes e outros são os destaques do Globo em Foco da Rádio Oeste, que começa agora. O tempo em Iporã do Oeste, no extremo oeste de Santa Catarina, de sol com nuvens. Previsão para as próximas horas que o céu fique nublado. A mínima das últimas horas foi de 20 graus, a temperatura pode chegar a 29. Agora registramos 29 graus. Umidade relativa do ar é relativamente baixa, 52% agora. De acordo com o Banco Central, o dólar começou o dia cotado em R$5,21, o euro valendo R$6,05, já o peso argentino cotado em 0,0034. Ataques cruzados entre Rússia e Ucrânia voltaram a atingir áreas civis e regiões estratégicas dos dois países nesta terça-feira, em mais um sinal da intensificação do conflito iniciado há mais de 4 anos. No nordeste da Ucrânia, um bombardeio russo matou pelo menos 10 pessoas e deixou 15 feridos na região de Kharkiv. Já Moscou afirmou ter enfrentado um dos maiores ataques de drones lançado por Kiev desde o início da guerra, com centenas de aparelhos direcionados à capital russa e outras áreas sob o controle de Moscou. O ministro da Segurança Nacional de Israel, Itamar Ben-Gvir, defendeu a morte de 30 a 40 pessoas na noite da faixa de Gaza. A declaração foi dada no último domingo em uma entrevista a um podcast de um ex-refém do Hamas e foi divulgada por veículos palestinos. Ele faz parte da coalizão do primeiro-ministro Benjamin Netanyahu e criticava a redução dos ataques israelenses no território palestino quando fez o comentário. Embora não tenha autoridade sobre as forças armadas e não possa ordenar ataques contra Gaza, ele ocupa um dos cargos mais influentes do governo. Equipes de busca trabalham nos escombros de prédios desabados no oeste da Colômbia nesta segunda-feira, uma semana depois de um forte terremoto ter devastado cidades e vilas em toda a região. Mais de 280 pessoas morreram, muitas outras estão desaparecidas, feridas ou desabrigadas. Estimativas oficiais divulgadas pelo governo da Colômbia no domingo indicam que mais de 140 pessoas ainda estão desaparecidas e outras 4.200 feridas. 12 horas, 3 minutos a seguir, entre outros destaques do Globo em Foco da Rádio S. Federação Getúlio Vargas estima que PIB, ou a Fundação Getúlio Vargas estima que o PIB brasileiro desacelerou e cresceu apenas 0,3. 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
8: Doze horas 5 minutos, um recente levantamento com base em registros e candidaturas do Tribunal Superior Eleitoral mostra que 3.681 candidatos que disputaram as eleições de 2022 estão concorrendo em 2026 por um partido diferente. O número representa cerca de 58% dos candidatos que se registraram nas duas eleições. Do total de candidatos que mudaram de partido, 3.271 disputam por uma legenda que existia nas duas eleições e 410 concorrem por um partido criado entre 2022 e 2026. O PL foi o partido que mais recebeu candidatos vindos de outros partidos, com 349 nomes. Em seguida aparecem Podemos com 291, Republicanos com 283, MDB 279, PSD 250 candidatos. Presidente do Tribunal Superior Eleitoral, Cássio Nunes Marques, afirmou nesta segunda-feira que o trabalho de jornalistas do Brasil e do exterior é essencial para o processo eleitoral e que uma imprensa livre e participativa é sinônimo de democracia. O ministro deu declaração durante a inauguração do Centro de Divulgação das Eleições, num espaço no terceiro andar do TSE, para profissionais de imprensa que participarão da cobertura das eleições de outubro deste ano. Nesta segunda-feira, o presidente do TSE também lançou uma campanha institucional inspirada no samba Coisa de Pele, de Jorge Aragão, para destacar a importância da urna e da participação dos eleitores no pleito. Economia brasileira recuou 1,1% na passagem de maio para junho, de acordo com o monitor do PIB produzido pela Fundação Getúlio Vargas. A queda do sexto mês do ano, segundo trimestre, apresentou crescimento de 0,3%, puxado pelo consumo, ou seja, cresceu menos. Com esse resultado, desempenho positivo no acumulado de 12 meses é de 1,8%. O estudo mensal é elaborado pelo Instituto Brasileiro de Economia da Federação Getúlio Vargas, que faz estimativas sobre o comportamento do produto interno bruto, indicador do conjunto de todos os bens e serviços produzidos no país, com base em dados da indústria, comércio, serviços e pecuária. O dado oficial é divulgado trimestralmente pelo IBGE. 12 horas 8 minutos, a seguir, entre outros destaques do Globo em Foco da Rádio S. Violência na enfermagem de Santa Catarina já afetou 3 em cada 4 profissionais.
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6: Doze horas, 10 minutos, um levantamento com mais de 2.200 profissionais de enfermagem de Santa Catarina apontou que 74,8% dos participantes afirmam já ter sofrido algum tipo de violência no exercício da profissão. Os dados foram divulgados pelo Conselho Regional de Enfermagem, Corém, SC, nesta segunda-feira. A pesquisa ocorreu entre 3 e 12 de agosto e buscou produzir dados que possam embasar ações de prevenção e fortalecer políticas de proteção aos profissionais. Na avaliação do Corém, o cenário é preocupante. Entre as profissionais que afirmaram já ter sofrido violência, 96,6% relataram episódios de violência moral ou psicológica. A violência física é apontada por 18,6%, enquanto 7,3% relataram violência sexual. A Federação das Associações Empresariais de Santa Catarina entrega nesta terça-feira em Brasília o documento Voz Única 2026 aos principais candidatos da presidência da República. A entrega será feita pelo presidente da FACISC, Elson Otto, durante o evento Encontro com os Presidenciáveis, Diálogos pelo Futuro do Brasil, promovido pela União Nacional das Entidades do Comércio e Serviços e pela Confederação das Associações Comerciais e Empresariais do Brasil. Encontro acontece no Tal Royal Tulip Brasília, Alvorada. A Voz ou o Voz Única 2026 reúne as prioridades do setor produtivo catarinense e resulta de um amplo processo de escuta conduzido pela FACISC junto às associações empresariais e a empresários de todas as regiões do estado. Nesta edição, a plataforma contabilizou 1.217 pleitos e mais de 29 mil votos de associados no processo de priorização das demandas. Aqui na região, através da FACISC e outras entidades, principalmente comerciais e empresários, e também entidades estão bastante presentes nesta elaboração de ações ou demandas à nossa região. E com o fim do prazo para registro de candidaturas no Tribunal Superior Eleitoral, foram disponibilizados os dados de bens e patrimônios declarados pelos 8 candidatos a governo de Santa Catarina. Valores variam de 0 até R$2.800.000 e mostram disparidade entre os concorrentes. 4 dos 8 candidatos declararam patrimônio acima de R$1 milhão em valores entre investimentos, participações em empresas, imóveis e veículos. No topo da lista aparece o candidato à reeleição Jorginho Melo, do PL, que declarou R$2.800.000, e João Rodrigues, do PSD, R$2.100.000. Quem informou os menores patrimônios foi Bruno Pedreiro, do PCO, com nenhum bem registrado, e Laís Schaut, do UP, com R$518. 12 horas, 14 minutos a seguir, entre outros destaques do Globo em Foco da Rádio S. Coordenação Regional da IPAGRE anuncia avanços na gestão compartilhada das casas familiares rurais. Segunda edição da caminhada do Agosto Laranja acontece amanhã em Ípora do Oeste. Em São João, reunião técnica debate o uso e a qualidade dos dejetos animais. A PAI de Descanso organiza a programação especial alusiva ao Agosto Laranja. 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
9: 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Doze horas 16 minutos, a Câmara de Vereadores de São João do Oeste aprovou 4 projetos de lei em sessão ordinária realizada na noite de ontem, conforme o presidente da casa, Gervásio Jungblut. Propostas passaram pelas comissões e receberam parecer jurídico para votação. Destaca a importância do projeto de número 33, que altera a lei municipal para a criação obrigatória de mais uma vaga de psicólogo com carga inicial de 24 horas semanais. Jungblut explica que o profissional atuará exclusivamente no setor social, uma área com grande demanda no município e que necessita de equipe completa para garantir a captação de eventuais recursos estaduais e federais. O presidente da Câmara de Vereadores de São João do Oeste, o vereador Gervásio Jungblut, lembra que atualmente o atendimento é feito por uma psicóloga cedida pela Secretaria de Saúde do município, que precisa retornar à sua pasta de origem, tornando a criação do novo cargo indispensável. Outra pauta em destaque na reunião de ontem da Câmara de Vereadores de São João do Oeste é o projeto de número 34, que visa suprir as carência de profissionais na área da educação. Segundo Gervásio Jungblut, matéria foi encaminhada pela Secretaria Municipal de Educação para dar maior segurança jurídica na contratação de trabalhadores temporários. Ressalta que a nova lei permitirá que estudantes universitários, a partir do 4º período de formação, sejam contratados para preencher vagas em aberto nas escolas do município. O presidente legislativo de São João observa que, após a aprovação em plenário, os projetos seguem para o executivo para sanção e promulgação por parte do prefeito, permitindo que as vagas sejam utilizadas de imediato, conforme a necessidade da administração. Gervásio Jungblut reforça que o convite para que a população acompanhe de perto os trabalhos do legislativo é reforçado. É importante. As sessões ocorrem, segundo ele, todas as segundas-feiras, a partir das 18h30, e que o acompanhamento da comunidade é essencial para que o cidadão fique a par das decisões locais e atue como parceiro e fiscalizador do desenvolvimento de São João do Oeste. A EPAGRE e Secretaria Municipal de Agricultura de São João do Oeste promovem reunião sobre uso de qualidade de dejetos animais. O evento acontece hoje, daqui a pouco, a partir de 1h30 da tarde, no auditório da Prefeitura do município. Conforme o engenheiro agrônomo extensionista rural da EPAGRE, Jorge Schroeder, a atividade tem como foco principal orientar os produtores de suínos, aves e bovinos de leite sobre o aproveitamento sustentável dos resíduos dos animais. Ele destaca que a bovinocultura leiteira em regime confinado tem gerado grande volume de dejetos. Schroeder explica que a intenção da palestra é transformar o que poderia ser um problema ambiental em uma solução economicamente viável como fertilizante das propriedades. O engenheiro agrônomo ressalta que a necessidade de
6: conciliar a produção agropecuária com a preservação ambiental exige planejamento no campo. Segundo Jorge Schroeder, durante período de muita chuva ou com as lavouras já plantadas entre agosto e janeiro, os agricultores enfrentam normalmente dificuldades para aplicar os resíduos e podem ficar sem capacidade suficiente de armazenamento. Menciona que o encontro de daqui a pouco vai abordar a importância da homogeneização

0: avaliar se é mais viável financeiramente comprar o adubo químico para corrigir a fertilidade média do solo ou se organizar para aproveitar os nutrientes orgânicos disponíveis na própria propriedade, nos dejetos dos animais. Extensionista rural reforça que o convite para os interessados participarem da capacitação e aprendam a administrar melhor a adubação de suas terras. O encontro acontece, como disse, daqui a pouco às 13h30 e todos estão convidados. O ingresso é livre, participação pode ser garantida por meio do QR Code disponível nos convites via contato telefônico ou com a Ipagre ou comparecendo daqui a pouco no auditório para esse momento especial. Prefeito de Prado Oeste, Michel Bart, homologou ontem o resultado preliminar dos candidatos inscritos para o Programa Municipal de Concessão de Bolsa de Estudos referente ao edital número 001/2026, relativo ao segundo semestre. A relação dos candidatos já está publicada no site da Prefeitura. Ao todo, 136 estudantes e alunos passaram pelo processo de avaliação. A administração do município orienta que os candidatos que se encontrarem com situação indeferida deverão realizar a entrega da documentação adicional ou interpor recurso junto à Comissão Municipal de Avaliação. Em descanso, a PAI do município organiza a programação especial alusiva ao Agosto Laranja. O mês é dedicado às prevenções, às deficiências e também marca as comemorações da Semana Nacional da Pessoa com Deficiência Intelectual e Múltipla. Conforme a presidente da entidade, Denise Piccola Stirmer, período representa um momento de busca constante pela garantia de direitos e pela inclusão da sociedade. Destaca que as atividades iniciaram no dia 6 de agosto com uma palestra voltada aos pais e alunos, ministrada pela psicóloga Cristiane Vronsky. Explica que a profissional que atua como telefonista no Hospital Regional Terezinha Gaio Basso, em uma vaga destinada à pessoa com deficiência, compartilhou sua trajetória de superação, mostrando que não existem limites e que o mercado de trabalho está aberto a essas oportunidades. Segundo Denise Piccola Stirmer, as ações ganham maior intensidade no período de 20 a 28 de agosto, data oficial da Semana da Pessoa com Deficiência. Ela informa que o próximo domingo, dia 23, haverá uma missa especial na Igreja Matriz de Descanso a partir das 8h30. Stirmer, ela ressalta que a programação interna da entidade continua no dia 25, quando será promovido o Dia da Pizza para todos os educandos. Para o encerramento das atividades do mês, a direção da APAE de Descanso preparou um roteiro diferenciado para os alunos no dia 28 desse mês. Conforme Denise Piccola Stirman, o grupo fará um passeio até o município de Chapecó, capital do Oeste, onde visitará o estádio da Associação Chapecoense de Futebol e a Catedral, além de aproveitar uma tarde no cinema. A presidente enfatiza que, além de promover momentos de lazer, o objetivo de todas as ações do mês é reforçar a importância da inclusão no mercado de trabalho em empresas e comércios locais. Ela finaliza convidando as famílias e a comunidade em geral para participarem da missa de domingo, fortalecendo o apoio da sociedade à causa. Já em Iporã do Oeste, a PAI Caminho de Luz realiza amanhã a segunda edição da Caminhada do Agosto Laranja. O evento tem como objetivo principal a promoção e a prevenção à saúde, com foco especial na pessoa com deficiência. Conforme a diretora da PAI, Cristiana Schroeder, campanha busca conscientizar a comunidade de que os cuidados com a saúde vão muito além de tratamento com medicamentos. Destaca que o bem-estar é resultado de ações diárias que envolvem uma boa alimentação, a prática de atividades físicas e a atenção à saúde psicológica. Schroeder explica que, ou a Cristiana, explica que a iniciativa é desenvolvida de forma conjunta com o CRAS e a Administração Municipal de Prado Oeste. A programação da caminhada terá início amanhã às 8h30 na área coberta, ao lado da Praça Reinaldo Ruschel, com uma sessão de alongamento antes da caminhada iniciar. Após, o grupo segue até a Avenida Gustavo Fetter, com retorno programado ao ponto de partida para as práticas de encerramento, conforme Cristina Schroeder explica agora.
1: Então, esta atividade que vai ser desenvolvida nesta quarta-feira acontece na sua segunda edição. Nós vamos iniciar a atividade com um alongamento. Em seguida, nós vamos fazer uma caminhada que vai em direção até a Cooperar 1, acessando a avenida, né, Gustavo Fetter, e retorna pela rua lateral e encerra com uma atividade desenvolvida aqui na rua coberta de yoga, que também é um alongamento, é uma forma de respiração, é um momento.

0: Que você tem para liberar energias, relaxar e absorver novas energias, boas energias.
1: A diretora da APAE Caminho de Luz e para a Doença ressalta a primeira edição realizada no ano passado teve uma avaliação extremamente positiva e conseguiu integrar escolas e diversos setores públicos. Para a edição desse ano, que será amanhã, a meta da entidade é ampliar ainda mais o número de participantes. Desde o ano passado, a IPAGRE é uma das mantenedoras das escolas conhecidas como Casas Familiares Rurais no estado de Santa Catarina. Conforme o coordenador de gestão da regional com sede em Palmitos, Álvaro Roberto Poleto, com o ingresso da IPAGRE na gestão das escolas, todas as 11 Casas Familiares Rurais do estado foram transformadas em escolas de curso técnico em agropecuária familiar rural. A mudança, segundo o gestor, permite os novos investimentos em equipe de profissionais, professores e outros, estrutura física e logística. Na escola de Iporá do Oeste, por exemplo, na Escola Familiar Rural Esperança, ontem, por exemplo, deu ingresso na gestão a professora Karen Tamires da Rosa, como auxiliar à atual gestora Ivânia Melza Silva, na gestão chamada compartilhada com os demais professores da Associação Gestora da Escola Local. Além da gestora, estão em fase de contratação um zelador, uma auxiliar de limpeza e um vigia de patrimônio. Poleto anunciou ainda a aquisição de um veículo para facilitar visitas às propriedades das famílias dos alunos da escola. Em entrevista à Rádio Oeste, a professora, uma das gestoras da Escola Casa Familiar Rural de Iporá do Oeste, Ivana Meusa Silva, disse que as novas contratações, investimentos e estrutura permitidas pela nova parceria com a IPAGRE vêm somar para o sucesso do projeto e formar profissionais técnicos em agropecuária, melhorando com isso a sucessão familiar do campo. Ela explica agora a importância desta parceria.
2: É muito importante ter essa parceria, né? Difícil você manter uma escola e ainda com tantas novidades, né? Novas tanto para a IPAGRE, para nós como gestão também. Então é muito importante ter essa parceria sempre, né? Quanto mais pessoas, melhor. Tem famílias nos chamando para ver sobre os benefícios, né? Que a IPAGRE traz, então, por exemplo, adquirir computadores. Tem um projeto legal também que tem um repasse financeiro para o aluno, que ele só paga metade desse valor de volta, o restante ele pode fazer algum projeto na sua propriedade. Então são coisas bem legais que, né, ajudam as famílias que estão lá dentro mesmo.
1: A Escola Familiar Rural Esperança de Iporá do Oeste mantém um universo próximo de 100 alunos que anualmente dividem o curso entre parte teórica na sala de aula e parte de prática nas propriedades das famílias dos estudantes. E uma outra notícia que orgulha a Escola Familiar Rural Esperança de Iporá do Oeste foi a conquista no fim de semana do título de campeão geral dos Jogos de Integração das Escolas Familiares Rurais em todo o estado. A competição, em diversas modalidades esportivas, ocorreu na sexta e no sábado na cidade de Armazém, no litoral catarinense. 12:30, a seguir, entre outros destaques do Globo em Foco da Rádio S. As últimas horas foram movimentadas no plantão policial. Mulher de 25 anos morre após disparo de arma. Ela era funcionária pública. Homem desaparecido desde julho é encontrado morto em lavoura no interior. Estes e outros são assuntos para o último bloco do Globo em Foco. 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Doze horas 32 minutos. A Polícia Civil apreendeu quase 30 quilos de maconha na tarde de ontem em Quilombo. A ação ocorreu na SC 157, proximidade do quilômetro 65. Dois homens foram presos durante a abordagem. A operação foi realizada pela Delegacia de Investigações Criminais de São Lourenço do Oeste após troca de informações com a Polícia Civil de Francisco Beltrão, no Paraná. Um homem que havia sido absolvido pelo Tribunal do Júri foi julgado novamente e condenado a 17 anos e 6 meses de prisão pelo assassinato de outro homem em Caibi, aqui na região. O acusado havia sido absolvido em um primeiro julgamento com base na tese conhecida como legítima defesa da honra. O Ministério Público de Santa Catarina recorreu da decisão e conseguiu a anulação da sessão. A tese foi considerada inconstitucional pelo Supremo Tribunal Federal e não pôde ser usada para justificar ou reduzir a responsabilidade em crimes relacionados a ciúme, traição ou relações afetivas. Segundo o Ministério Público de Santa Catarina, o crime ocorreu na madrugada de 23 de outubro do ano 2022, quando o réu teria ido até a casa da vítima e atingido o homem com um tiro na cabeça. O crime ocorreu na presença da companheira e do filho da vítima, a época de 2 anos. Uma mulher foi atropelada na noite de ontem por volta das 19 horas e 10 minutos no cruzamento da rua 21 de abril com a Valdemar Rangrabe, centro de São Miguel do Oeste. De acordo com informações levantadas no local, a vítima foi atendida pelo SAMU e encaminhada à unidade de pronto atendimento, a UPA, para avaliação médica. O atropelamento envolveu uma motocicleta elétrica conduzida por um homem que não sofreu ferimentos. A ocorrência também contou com o atendimento da equipe de motos da Polícia Militar, que esteve no local para procedimentos necessários. Um jovem ficou gravemente ferido após sofrer queda de moto. Foi na noite de ontem, no interior do município de Bandeirante. Esse acidente ocorreu por volta das 22h20. O Corpo de Bombeiros de São Miguel do Oeste foi acionado para atendimento da ocorrência. O motociclista foi encontrado caído em uma valeta com a motocicleta próximo ao local. Segundo o bombeiro, o jovem não soube informar o que havia ocorrido. Durante o atendimento, ele apresentava suspeita de pneumotórax. A vítima foi estabilizada ainda no local devido à gravidade do quadro. Foi encaminhada ao Hospital Regional Terezinha Gaio Basso. Uma perseguição policial mobilizou equipes do Tático do Canil, motos e rádio patrulha na noite de ontem em São Miguel. A ocorrência começou por volta das 22h40 após o motorista de um Corsa Classic desobedecer a ordem de parada e fugir em alta velocidade. A abordagem ocorreu nas proximidades do trevo de acesso ao município, no bairro Santa Rita. Segundo a Polícia Militar, o condutor estava com a Carteira Nacional de Habilitação cassada ou suspensa. Após a fuga, as equipes iniciaram o acompanhamento, montando um cerco para localizar o veículo. O Corsa foi encontrado novamente no mesmo ponto onde a ocorrência teve início. O carro era ocupado por um homem e uma mulher. Durante a revista pessoal, os policiais não encontraram nenhum material ilícito com o casal. No entanto, o automóvel foi apreendido, levado para pátio conveniado, pois o casal assinou um termo circunstanciado e foi liberado conforme procedimentos legais. Duas mortes ou dois corpos foram encontrados nas últimas horas, ontem, mais precisamente, na região. O corpo de Nilo de la Libera, 60 anos, foi encontrado morto na tarde de ontem dentro de um estabelecimento comercial no centro do município de Santa Teresinha do Progresso. Segundo a Polícia Militar do município, Nilo de la Libera apresentava ferimentos na região da cabeça. Até o momento não há confirmação sobre a origem das lesões. Uma das possibilidades é que os ferimentos tenham sido provocados por algum tipo de violência. Outra hipótese é que tenha ocorrido após uma possível queda relacionada a uma morte natural. As circunstâncias ainda serão apuradas. A Polícia Civil e a Polícia Científica também estiveram no local. As equipes realizaram os procedimentos necessários e devem auxiliar na investigação para esclarecer as causas desta morte. Uma funcionária pública de 25 anos, Stephanie Larina Johan, morreu na manhã de ontem após ser atingida por um disparo de arma de fogo em uma residência no bairro Bortolanza, em Palmitos, aqui na região. Stephanie era funcionária pública e foi encontrada pouco antes das 11 horas, já sem os sinais vitais. Stephanie era servidora pública de Palmitos, trabalhava como auxiliar de serviços gerais na Secretaria de Educação, Cultura e Esportes e atual no Núcleo Educacional Municipal Leônida Alda Nardim Espessato. Segundo a Polícia Militar do município, a vítima apresentava uma aparente marca de tiro no rosto. Suspeito, o adolescente de 16 anos, apontado como autor do disparo, procurou o corpo de bombeiros para pedir socorro. Depois deixou o local. Ele foi localizado pelos policiais na casa de um familiar. De acordo com a Polícia Civil, Stephanie mantinha um relacionamento com o adolescente. Stephanie, 25 anos, e o jovem, 16 anos. Elementos preliminares indicam que o disparo pode ter ocorrido durante o manuseio da arma. O jovem teria afirmado aos policiais que o tiro foi acidental. Até o momento não foram identificados indícios de discussão ou violência anterior entre os dois. A Polícia Civil de Palmitos informa que ainda não é possível classificar o caso como feminicídio. A investigação segue e vai analisar as circunstâncias da morte com apoio dos elementos recolhidos e do laudo da Polícia Científica. Stephanie deixa um filho pequeno que completará 4 anos em setembro. E as últimas horas foram de muita violência. O corpo de um homem de aproximadamente 54 anos foi encontrado na tarde de ontem na comunidade de Conceição, interior de Itapiranga. De acordo com vestígios coletados no local, ele teria sofrido um acidente na ITG 070, saído da pista e caído em uma ribanceira em meio a uma lavoura. Segundo a Polícia Civil de Mondaí, os indícios de decomposição do corpo apontam que o acidente deva ter ocorrido já há menos uns 15 dias. O corpo do homem de aproximadamente 54 anos foi encontrado pelo proprietário da lavoura, que transitava pelo local com o trator. O corpo estava desaparecido, o homem estava desaparecido desde 31 de julho. A princípio não há sinais de violência no corpo. Devido ao estado de decomposição, o corpo, a identidade será confirmada somente após os procedimentos periciais que são necessários para esse tipo de situação. O Globo em Foco volta amanhã às 12 horas aqui na Rádio Oeste FM de Iporã do Oeste. 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Alegria da nossa gente a todos. Boa tarde.

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0: Secretaria de Saúde de São João do Oeste reforça que durante a campanha de multivacinação 2026 não serão aceitas fotos das cadernetas de vacinação enviadas pelo WhatsApp. Para conferir e atualizar as vacinas, é necessário levar pessoalmente a caderneta original até a sala de vacinas. A medida garante maior segurança e precisão na conferência do histórico vacinal, permitindo identificar possíveis doses em atraso. A campanha segue até o dia 1º de setembro e atende crianças e adolescentes menores de 15 anos. O dia D será agora sábado, dia 22 de agosto, com atendimento das 8 ao meio-dia e das 13 às 17 horas. Vem aí o Show de Bola, o programa esportivo da Rádio Oeste. 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
0: 8 minutos para uma da tarde. Boa tarde, está no ar o Show de Bola dessa terça-feira, dia 18 de agosto 2026. 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E o Colorado, nosso Colorado ontem permitiu um empate pro Remo, Cristian. Boa tarde.
14: É isso aí, boa tarde. É aquela coisa, eu liguei a TV, daí já tava 10 minutos do primeiro tempo, 1-0, pensei, bah, termina aqui o jogo.
0: Vai liquidar.
14: Apaguem as luzes, vambora.
0: Pra quem assistiu o jogo todo, deu pra perceber, parece que o Inter queria levar o gol. Foi impressionante. Contra o Remo, não menosprezando, mas é contra o Remo. Bom, iniciam agora inscrições no dia 20, né?
14: Quinta-feira.
0: Para o Municipal de Campo, daqui a pouco detalhes. E outras informações mais no Show de Bola, que está apenas começando. 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Por onde começamos, Cristiano?
14: Bom, vamos começando falando do Regional de Veterano. Né? Ontem a gente comentou a questão de datas aí por causa do jogo do Aliança, né? E então eu chamei aí o presidente, o Jonathan Grazel, né? E me trouxe as informações, né? O jogo então amanhã mantém-se a Harmonia e a Aliança pela penúltima rodada. E a última partida da última rodada não vai ser quinta-feira à noite, obviamente, né? Vai ficar para domingo de manhã às 10 horas.
0: 10 horas, portanto, não na quinta como tinha-se a possibilidade, né?
14: Não estava atualizado na tabela oficial da Liga Esportiva, né?
0: Verdade. Essas informações todas, campeonato que precisa estar com rodada atrasada em virtude daquele cancelamento por mau tempo, né?
14: Isso, exatamente. Eu vou trazendo, inclusive, né? Amanhã, então, o Aliança joga pela penúltima rodada. A arbitragem será de Leonardo Vitor Gass, assistentes Ronaldo Chagas e Wellington Tonzini, quarto árbitro William Marques Pelissari. E os outros jogos, são três jogos por rodada. E amanhã já vai ter jogo pela última rodada, Guarani e Grêmio Tunense. Esse jogo no Padre Aurélio Canzi, arbitragem de Josemar Carlos Signor, assistentes Ivanir dos Santos, Eduardo Rosanelli, o quarto árbitro Diego Alves Rey. E o outro jogo, Ouro Verde e CRM, fica para quinta, às 20 horas. Amanhã, às 20 horas, tem o jogo do Aliança, tem o jogo do Guarani contra o Tunense. Na quinta, tem o jogo do Ouro Verde. E o último jogo dessa última rodada vai ser Aliança e Canarinho, domingo, 10 da manhã, lá no João Reinaldo Roden, em São João.
0: 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Olha, só lembrando que o Campeonato Municipal de Futebol de Campo, principal 2026, Cristian e ouvintes,
14: aqui de Iporã, né?
0: De Iporã do Oeste, inicia inscrições no dia 20 até o dia 3 de setembro. Já o congresso técnico, né? É dia 7 de setembro. Previsão de início, sabe quando?
14: Quando?
0: 13 de setembro, nesse ano ainda. Cada clube poderá inscrever da lista de jogadores de Iporã do Oeste até 4 atletas e um atleta de fora, para as equipes que não tenham completado os 4 jogadores da lista.
14: Sempre tinha aquela lista de jogadores do Grêmio União, né? Dessa vez não está explícito aqui do Grêmio União, ou seja, atletas de Iporã do Oeste. Não precisa ser necessariamente do Grêmio União, né?
0: Então, olha só. Então, fora da comunidade, eu acho, né?
14: Isso. Tem que ser do município, né? Não precisa necessariamente ser do Grêmio União, né?
0: E também não obrigatoriamente da comunidade, porque nós não temos mais tantos moradores, e aí eu imagino atletas, né? Tem comunidades mais, outras menos povoadas. Vamos lá. Então, eu repito, um atleta de fora para as equipes que não tenham completado os 4 jogadores da lista, que são aqueles, então, eu acho, que tem alguma relação ao passar pelo Grêmio União. O atleta deverá possuir título de eleitor no município há no mínimo 90 dias, né? Até o dia anterior ao início da competição.
14: Tá aí, então.
0: Tá aí. Beleza, vamos esperar um campeonato sem o pessoal, né, fazer aquelas bonificações.
14: Ver quantas equipes vamos ter, verdade, também, né?
0: Exatamente. E aí tem aquela questão. Bom, tem clubes que gostam de trazer jogadores, pagar jogadores, né? É um questionamento que divide opiniões, né? Campeonato regional é assim, e aí sempre tem essa, essa questão, mas há a possibilidade de pelo menos um atleta, por exemplo, vamos dizer que algum clube traga Lírio de São João do Oeste, né? Uhum. O outro já tem que trazer o Jair Milo, não pode trazer dois, né?
14: Sim.
0: É isso aí.
14: Até a gente vai ver, mas acredito que da última edição já não teve a categoria aspirante, somente a principal. Acredito que também só vai acontecer a categoria principal, mas vai depender dos clubes também, né?
0: Vamos aguardar até chamar o diretor de esportes, né?
14: Isso, a partir do dia 20, ou seja, quinta-feira, começa as inscrições. Mais próximo do encerramento das inscrições, a gente terá mais informações também, né?
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14: Campeonato Tiro ao Alvo em Tunápolis, na última sexta-feira foi encerrada a competição e as equipes participantes, a classificação final ficou a seguinte: campeão ficou o Avante, em segundo lugar Pitangueira, em terceiro lugar o Soraste B. A premiação de braço de ouro ficou para Ivonei Brahta, então, mais um campeonato que se encerrou lá em Tunápolis.
0: Depois o recadinho da Simon Artigos Esportivos, também o esporte profissional no nosso show de bola, porque o Jacó está chegando em seguida. 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
14: Bom, então a gente comentou já do jogo do Internacional, né? O Internacional deixou escapar aí o resultado positivo, né? Inclusive, teve festa antes do jogo, né? Comemoração aos 20 anos da primeira Libertadores, né? Até
0: homenagem Fernandão e tal.
14: Sobis, Yarley, Bolívar, estavam lá, né? Com a taça da Libertadores. E lá da primeira edição que o Inter ganhou, né?
0: Nem tão apático, mas parecia que o Inter perdia. Aquele o Moreninho lá, o atacante, que fez o gol do Internacional.
14: Carboneiro
0: perdeu dois gols. Que tu não. Um atacante não pode. Um atacante que ganha um salário que. Eu não imagino nem quanto está recebendo o Carboneiro, mas não é nada pouco, né?
14: É mais que nós.
0: Eu acho um pouquinho mais, né?
14: Só um pouquinho.
0: É parecido, né? Vamos lá. Mas eu imagino assim, Cristian, que não pode um profissional perder tanto gol. Então, pelo menos uma das duas, né? E aí, o Inter ontem era jogo para vencer por dois motivos. Era contra o Remo. Não é um time de melhor tradição que o Internacional.
14: Não.
0: E foi em casa, cara. E tem essa simbologia dos 20 anos da conquista da Libertadores.
14: Exatamente.
0: Boa tarde, mais alguma informação?
14: Sim, eu vou trazer aqui a tabela do Brasileirão, né? Com isso mesmo, o Internacional deixando a vitória escapar, né? Acabou saindo do Z4 momentaneamente, né? Agora, então, Inter e Grêmio estão abraçados na praia, né? É. Grêmio, 15º, 25. O Inter, 16º, tem 24 pontos. Aí, com esse empate de ontem, o Inter empurrou o Mirassol, né? Para 17ª, 23 pontos. Remo, 18º, subiu a 23 pontos. E, com isso, empurrou o Vasco para vice-lanterna, 22 pontos. Hoje tem Libertadores, jogos da volta das oitavas de finais, de brasileiros em campo. Nós teremos na Libertadores, então, hoje, Independente Rivadavia e Fluminense, 19 horas, jogo lá na Argentina. Na partida de ida, no Maracanã, o Fluminense não saiu do 0-0. E na Sul-Americana, de brasileiros, nós teremos hoje o São Paulo recebendo o Bolívar, 21:30 em São Paulo. Primeiro jogo ficou no 1-1, jogo que foi lá na altitude no Peru.
0: Legal. Vambora, Cristian.
14: Vamos.
0: Até amanhã.
14: Até amanhã.
0: 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Vem aí o professor Douglas, depois tem Jacó Train, com muita música boa, descontração no Oeste, show da tarde, até às 16h30, com a informação também. E de lá até às 19h, tem o Vilmar de Souza, à noite das 20h às 23h, tem o Fernando Kaiser. Uma boa tarde para você.
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15: Alô, amigos ouvintes do programa Caminhos, aqui quem fala é professor Douglas, estamos apresentando este que é o programa participativo de todos vocês, todos aqueles que têm dúvidas a respeito de assuntos que não são aí falados nas esquinas, nas rodas de amizades. Nós procuramos nos preservar, né? E muitas vezes mantemos dúvidas com medo de expor aquilo que pensamos, aquilo que imaginamos, que até possa estar acontecendo com nossa vida. Eu estou falando das influências energéticas, da espiritualidade do ser humano. Estou falando da existência e da essência dessa nossa existência, que tem a ver com situações que trazem tendências para os nossos caminhos, né? O negativismo é uma tendência de fazer com que um ciclo de uma coisa ruim puxando a outra se eternize no caminho de uma pessoa, né? Trazendo infortúnios e frustrações, tristezas, grandes decepções, porque muitas pessoas sabem que têm capacidade, mas não têm o caminho livre para exercer essa capacidade. Isso requer qualidade de vida, isso requer consciência, requer autoconhecimento, requer sabermos até que ponto as energias externas também não estão influenciando o nosso caminho. Porque nós sabemos que isso existe e aqui no programa Caminhos não tem conto de fadas, não. Primeiro que ninguém faz milagre para resolver a vida de ninguém. É, e segundo que nós sabemos também que a maldade existe, o negativo existe, bem por isso o positivo também existe, porque um depende da existência do outro e a gente tem que procurar o equilíbrio, a proteção e tudo que pudermos fazer para termos esse proveito para nós. Gente, as pessoas de sucesso, falando aqui em pessoas de sucesso na vida, todas essas pessoas, sem exceção, têm alguma proteção espiritual. E isso vocês vão vendo nas televisões, né, nos programas de TV, entre os artistas ou pessoas até menos conhecidas, que são pessoas que têm algum nível de espiritualização e de consciência a respeito daquilo que o circunda, né, do sucesso que o circunda, de tantas coisas que são importantes sabermos controlar. Porque não basta cuidar do dinheiro, da conta para pagar, dar o alimento para os filhos, não basta sonhar, né? Tem que também ter o caminho aberto para a realização desses sonhos, ou pelo menos parcialmente, porque nem todos os sonhos a gente realiza. Mas enfim, temos que nos sentir potentes e capazes de realizarmos aquilo que nós achamos que é importante para a nossa vida, para alcançarmos a nossa felicidade, né? Então você que tem problemas com mudanças e dúvidas a respeito disso também, né? Viagens, assuntos sentimentais, discórdias na família ou problemas no amor, né? Pessoas que trabalham também e financeiramente não enxergam o seu próprio dinheiro, parece que pagam para trabalhar, né? É uma coisa impressionante o que a gente tem de revelação a respeito desse assunto e o que a gente tem de melhora depois que a gente acerta certos ponteiros aí, né? Porque nem sempre o fato de nós não estarmos ganhando bem no mundo material, na questão matéria, tem a ver necessariamente com esse mundo material. Muitas vezes a origem disso está lá, no nosso contexto espiritual, na nossa questão mais subjetiva, mais profunda possível. E o programa Caminhos está trazendo toda essa situação à tona, esse diálogo, né? Entre as pessoas que mandam suas cartas e tem respostas aqui nesse horário. E hoje eu quero chamar a atenção do participante com o apelido Abóbora Selvagem, né? Interessante esse apelido aqui. Número 2, muita atenção, porque eu acho que uma das coisas que mais falta para algumas pessoas é entenderem que nem sempre nós estamos preparados, nós seres humanos, amigos, parentes, mesmo tendo carinho, o laço entre as pessoas sempre se estabelece pela afinidade, né, pela compatibilidade, pelo carinho que se exerce nesses laços, sendo de amizade, de amor, né, de família, tudo mais, né, enfim, independentemente da origem, quando nós criamos nossos vínculos, muitas pessoas que têm esse vínculo conosco acham que podem nos dar algumas opiniões e muitas delas, claro, que são muito válidas, mas às vezes a gente sente que passa dos limites, né? Porque essa pessoa que está falando para você que o seu problema é um problema espiritual, que tem uma energia ruim em cima de você e que essa mesma energia que está proporcionando o seu problema de saúde está, digamos assim, viajando, né? Além da conta, e em um determinado ponto isso chega a um aspecto perigoso, né? Porque tudo bem, a gente sabe que existe o negativismo, existem pessoas que sofrem, que se enfraquecem sentindo essa energia e tem Claro que tem respaldo e respostas e reflexos físicos, porque o que a gente sente emocionalmente, isso vai estourar no corpo em algum momento, né? Não há como dividir as coisas, então nós sabemos que existe necessidade de nós termos também a saúde espiritual, né? A saúde energética, para termos também saúde no corpo. Agora, entre tantas situações que nós estamos aqui profissionalizados a atender e poder até deslocar as pessoas para os seus tratamentos ideais, né? Dependendo das suas situações, nós estamos nos deparando com várias coisas que conseguimos resolver e outras que a gente tem que chegar e dizer: olha, você tem que ir no médico, isso é para um médico, tem que fazer uma cirurgia, você vai se dar mal se não fizer essa cirurgia. E isso marca no mapa também. Isso marca numa análise também. Não marca na análise só o que a gente possa fazer pelas pessoas. Quantas e quantas pessoas já foram indicadas por mim, que eu já indiquei para tratamentos, assim como recebo também de grandes amigos que me mandam pessoas aqui, amigos que eu digo, pessoas que respeitam o meu trabalho, que trabalham em outras profissões e que também chamam e indicam para vir: ah, vai lá falar com o Douglas, quem sabe o seu problema não é apenas físico, tem alguma coisa a mais aí, né? Então existe essa troca e essa consciência que cada vez cresce mais, as pessoas estão se acostumando cada vez mais com isso, em aceitar aquilo que não é lógico, aquilo que não é racional, né? E nem cientificamente comprovado, mas aceitar, né? Quando tem um resultado positivo, é importante a gente entender. Agora, é muito prematuro e muito inconsequente, é uma coisa assim, muito grave o que está acontecendo com você, porque você está perdendo um tempo valioso em sua vida que depois não vai, você não vai mais poder voltar atrás. Indo atrás a conversa de uma pessoa que até gosta de bastante, mas eu não sei de onde é que ela está tirando essas conclusões que ela chega. Ela deve ter sonhado e achou que era interpretada dessa forma esse sonho dela, deve ter tido um presságio, um pressentimento que ela não soube interpretar bem, ou deve ter lido um livro ali e agora ela já acha que ela pode do que um tem, o que o outro tem. Olha, isso é imprudência, né? As pessoas que, tem muita gente que é assim, que não é preparada, que não tem ciência da situação e começa a dar palpite na vida dos outros. E agora, essa conversa de que o seu problema não é físico, é espiritual, é um engano. E muito grave, porque você está deixando um tempo valioso passar. E eu vou lhe dizer bem sinceramente, o seu problema é grave, sim. E é físico. E se você deixar passar muito tempo, você poderá não ter cura. E aí eu quero ver quem é que vai assumir essa responsabilidade, né? Quem deu o palpite? Palpite furado desse, que leva a risco uma vida. Quem vai assumir isso? Ninguém. Ninguém. Vão tirar o corpo fora, como sempre fazem. Nós já enfrentamos problemas assim, só que inverso, né? Já teve gente que veio consultar comigo, saiu feliz ali da consulta, consciente de que foi uma consulta verdadeira, que fez sentido, que deu um foco e uma visão diferente para a vida. Aí a pessoa chega em casa e escuta do fulano, ciclano lá, que não tem fé em nada, né? Que não acredita em coisa nenhuma. Ah, porque isso não funciona, que isso não vai dar certo, só vai gastar dinheiro, vai perder teu tempo, vai para cima e para baixo, às vezes atrás de uma coisa que não vale nada, porque esse negócio de astrologia, de energia, isso é conversa fiada, enfim. Tem muita gente que adora falar e fala pelos cotovelos, né? Só que ninguém assume a responsabilidade. Teve ocasião que, inclusive, nós já trouxemos aqui, né, para o programa Caminhos, de pessoas que estava num caminho adequado, num caminho centralizado, se sentindo feliz, e aí uma determinada pessoa deu um palpite, né, dizendo que ia dar errado, que isso não podia continuar acontecendo, enfim, a pessoa veio depois de algum tempo falar comigo: Douglas, eu não segui sua orientação porque fulano não queria me deixar, e agora eu estou nesta pindaíba aqui, né? Aí o que que eu falo? Poxa, por que que esta pessoa que sabe tanto não resolveu o problema para você? Porque é muito fácil dizer que fulano não sabe fazer isso, e ciclano não tem competência, que o fulano é charlatão, que o outro não conhece, né? E é muito fácil. Agora, assumir as responsabilidades, aí é que está o problema. Muita gente gosta de falar, mas detesta ter que admitir alguns erros que muitas vezes levam em consideração aí a questão do risco na vida de alguém, como exemplo como esse. Isso aqui é um absurdo e vocês aí em especial têm que tomar conta dessa situação urgentemente.
16: E por hoje era só, pessoal. Encerramos a apresentação do programa Caminhos com muito prazer e agradecendo a audiência de todos vocês. Anotem o nosso WhatsApp. Quer falar comigo diretamente? Vai ouvir minha voz, eu atendo diretamente. Aqui não tem robô atendendo ninguém, aqui é atendimento humano. Anotem nosso WhatsApp 049, que é o prefixo, 99180-7979. e venha realizar o seu atendimento, tenha o seu programa Caminhos no seu celular a respeito da sua história, que é o seu desenvolvimento analisado. Um grande abraço, fiquem com Deus e tchau, tchau.
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0: Tarde, hoje é terça-feira, 18 de agosto. Tempo bom, né? Temperatura na marca aí dos 29 graus. E calorzinho. Até amanhã, né? Depois já começa a diminuir, segundo a meteorologia. 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A partir de agora, muita música boa, alegria e informação. Teu recado na programação no 3634-1440. Fala comigo, né? Diretaço aqui, tá? Esse dá pra você falar comigo, né? O Whats não, o Whats é só por mensagem, tá? O Whats não atende ligações. Deixa tua mensagem por lá, seja um áudio, um texto, né? Escreve lá o que você quer curtir, manda teu recadinho pra gente aí pedindo teu sucesso no 991881715, né? 91881715, WhatsApp, pedindo a tua música e, claro, nos ajudando a fazer a tarde mais alegre, mais gostosa. E tarde que tá boa, né? Tá agradável. Pessoal aí que tá no trecho, quem tá em casa, onde você estiver ouvindo a gente, grato já pela tua sintonia. E eu tenho um recado já aqui. Olha só quem é que já tá me mandando o recadinho, que eu acho que deve tá indo pro trecho trabalhar. O meu amigo Beto, lá do Santa Rita, São Miguel, diz aí, Beto.
1: Boa tarde, meu amigo Jacó. Tudo certo?
0: Tudo.
1: É o Beto aqui do bairro de Santa Anitta. Tamo aí na boleia.
0: Olha,
1: trecho aí.
0: Acertei.
1: Escutando o programa do Jacó aí. Manda um modão aí pra nós aí.
0: O que tu quer escutar?
1: Pode ser da banda 0800 aí. Beleza? Um abraço, tudo bom aí.
0: Banda...
1: Uma boa terça-feira.
0: 0800, bah, o que eu vou tocar pra ti, né? Vamos ver o Garcia aqui também mandando um recado. Fala, Garcia, boa tarde. Diz aí.
2: Boa tarde, Jacó.
0: Opa, tudo
2: bem?
0: Tudo.
2: É o Garcia aqui do Tigrinhos. Sempre convido o colega no rádio. Calorzinho, oi, descansando um pouco. A música Chacó hoje é com a companhia do baile.
0: Ah.
2: Menina fique na roça, ou menina...
0: Não sai da roça.
2: Não sai da roça,
0: isso.
2: Mas assim.
0: Isso.
2: É da companhia do baile essa
0: boa,
2: música.
0: Boa, boa.
2: Gravação antiga, né?
0: Flávio Dalcin canta junto.
2: Bom sinal.
0: Show.
2: Atendido, agradeço. Bom programa. E um quebra-costela
0: e...
2: todos os ouvintes.
0: Isso, igualmente. Abração, pessoal de Tigrinhos. Bom, o Beto pediu e eu vou começar com banda 0800, mais recente dele aí, deles, né, que tem participação dos Montanari e depois Companhia do Baile, 1h16, gente, uma boa tarde pra você. Música.

0: Rock, vem cantar com a gente mais um sucesso da música alemã.
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0: companhia do baile, né? Menina não sai da roça, com participação do Flávio Dalcin, né? Antes a gente ouviu também a banda 0800 na música O Legado Continua, que é rebuscar aí um pouquinho da história da música de banda, né? Participação inclusive dos Montanari, bem bacana. Meu amigo Mário Collin, tá ouvindo a gente lá na nossa capital gaúcha, né? Um abraço, Mário. Eu me criei aí pertinho da região, né? E nos anos 80, principalmente, gostava muito de Porto Alegre. Um abração, pessoal, aí. Tá tudo de bom? Ligadaço na Oeste, né? Via internet acompanhando a gente. Uma ótima semana pra ti. Valeu, Mário. Obrigado pela companhia. Quem também tá ligado com a gente aqui é o meu amigo Arnildo, né? Lá de Beato Rock. E ele quer ouvir escutar a música boa, né? Diz ele, vamos botar em Monte Castelo, Espila, né? A música é Recordação, Monte Castelo, que é lá da Nova Petrópolis, né? Vamos ouvir em seguida assim, viu, Arnildo? Olha, escuta, cara. Grande abraço, obrigado aí pela companhia. O VR diz que tá calor lá em São João, é isso, VR?
1: Agora, dá uma bem que é pior pra nós aqui, que muito bem aqui em São João. Aqui em São João deve só com 30 graus já.
0: Mas que tal?
1: Fica na sombra. Dá um sufoco pra cá pra trabalhar.
0: Trabalha na sombra então, né, VR? Abraço. Quem mais? Egon Meinhardt, Linha Sertão, Cunhaporã, Tuxenikel. Olha, escuta, Egon, né? Ele pediu pra tocar uma do Sulzbach, né? O Ervino Sulzbach. Vamos procurar uma caprichadinha e vai tocar assim em seguida pra animar a tarde também, tá? 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

0: Bem-vindo, Sulzva, dançando em Chapada. Hora certa. 1h32.
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9: Benefícios da atividade física para o seu cão. Pessoal, a atividade física, ela contribui muito para a saúde dos cães. Os cães que brincam com seus donos ou realizam passeios diários possuem um ótimo condicionamento físico. Melhora as funções cardiorrespiratórias, causa prevenção da obesidade e problemas decorrentes do sedentarismo, fortalecendo os músculos, ossos e articulações. Então, assim, a atividade física também vai aliviar o estresse, previne distúrbios de comportamento, torna os cães mais atentos, dispostos, sociáveis e obedientes. Então, assim, é recomendado que os cães sejam estimulados a realizar atividades físicas desde filhotes, para já ir acostumando, né, pessoal? Claro que sempre respeitando limitações impostas pelo porte, raça e idade. Tá bom, meus amigos? Desejar uma ótima semana a todos. Fiquem com Deus. Nos vemos amanhã.
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0: Agora 22 para as duas, né? 29 graus a temperatura. O tempo é bom, nebulosidade também presente na região. Ameniza até um pouquinho, né? E bastante vento, né? Bastante vento também. O Carlos de Tunápolis chegando para dar um recado, Carlos. Diz
15: boa
0: aí.
15: Boa tarde, Jacó.
0: Tarde. E que manda?
15: Alas Reis.
0: É, Unvigão.
15: Aí tu manda valsa primavera, deixa quinho.
0: Mando.
15: Já que é primavera.
0: Tá certo.
15: E é. Vamos logo, não pega.
0: Tá com cara de primavera, né? A estação oficial ainda falta praticamente um mês, né? Mas tá com cara. O Ronaldo Coutinho sempre disse que calendário é calendário, né? A natureza, ela vai como ela quer, né? O Ambrósio pediu uma da banda Nusca. Valeu, Ambrósio. Toco em seguida. Alô, pessoal lá de Macuco, né? Diz aqui, ó, boa tarde, tudo certo? Um abraço para a equipe da Pré-Moldados Itapiranga. Estão aqui em linha Macuco, São João do Oeste, pessoal. Tá na lida, hein, né? E aí não tem tempo feio, né? Que tal, gurizada? Bom trabalho pra vocês aí. Ouvindo Oeste, né? Aí fica bom demais. Obrigadão aí pela companhia, pela parceria, tá? 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

0: Lambrosi pediu, a gente trouxe aí a banda Nusca, né? O baile de Kerp e também é lá pro Carlos Itunapes Texaquinho, né? 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
0: 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Recadinhos do Cláudio em Chapecó pedindo Hans Grifton, né? Vamos tocar música alemã agora pra ti, Cláudio. Um abraço. A Helga tá passando pra dar um recado também lá de Maravilha. Helga, vamos lá, diz aí. Opa, diz aí. Vamos lá, boa tarde.
6: Oi, Jacó, tudo Oi. Bem? Ah. Que programa mais feliz hoje, né? Tudo de bom pra ti, sempre é a final, né? Mas um dia bonito isso te ajuda a ser um homem tão feliz como você é.
0: Maquita.
6: E quero uma música, um vaneirão pra você, especial. Tudo de bom, um abraço, tá bom?
0: Tá bom, então, obrigado. Vamos achar um vaneirão caprichado aí das bandinhas, né? Logo em seguida sai sim, depois da música alemã. Agora 7 para as 2. Sim.

0: Tá aí pra Helga lá de Maravilha, ela pediu, né? E a gente trouxe o Vaneirão Serrano com a banda Companhia do Bailão Show. 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Um minuto para as duas.
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3: Muito bem, 2:06, 2:06, 31 graus agora a temperatura, tarde da sua terça-feira, 18 de agosto, né? Tem mais sucessos? Tem. 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Recado da participação de quem aqui? Da Jaqueline de Cunha Porã, né? Pedindo pra recordar o Vanderlei Rodrigo na época que ele cantava no Corpo e Alma, né? O Yo Te Amo. Vou tocar assim, tá bom? Um abração pra ti, Jaqueline. Tudo de bom? É, Alisa Brutcher em Maravilha, Roda, Eliseu e Banda. Agora vai, então vamos tocar em seguida também. Paulo Gribler, Pasta e Schof, né, Paulo? Tá na lida e trabalhando, ouvindo a gente na Carona Oeste. Bom demais, Paulo. Obrigado pela companhia. Valdir Wolfart, diz o Ricardo, boa tarde.
4: Boa tarde, Valdir Wolfart, aqui no Lance, que tá com os atuais, a Valsa do Amor. O programa vai estar animado hoje. A música boa aí.
3: Tem que ser, né? Tem que ser, né, Valdir? Vamos tocar os atuais daqui a pouquinho. Alô, pessoal do Rio Grande Velho, Rodeio Bonito, Edmar, boa tarde, diz aí.
5: Opa, boa tarde.
3: Tarde.
5: Amigo locutor, aqui do Rodeio Bonito, no Rio Grande do Sul, é o Edmar.
3: Diga, Edmar.
5: Que tal esse dia, esse programa aí, nota 10, ó.
3: Opa!
5: Uma melhor que a outra.
3: Mas, ó.
5: Aqui hoje tem sol. Vento, tá vendo chuva.
3: É verdade.
5: Foi possível mandar a música do JM, 1000 quilômetros.
3: Oh, boa.
5: Te agradeço.
3: Vamos recordar.
5: Boa tarde a todos, vai ser todos os ouvintes.
3: Valeu, vamos tocar assim daqui a pouquinho pra ti. Tony Carraro, o que que manda, Tony? Diz aí, boa tarde.
6: Boa tarde, Diaco. Toca aí a coisa atuais, a moça do vestido branco.
3: Vai.
6: Bota a música bonita nisso.
3: Vai pra fila então, depois a gente toca essa também, tá? Corpo e alma, 2:08.

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2: 2:20, reportagem. Viu, Marta chegando aí pra conversar com a Marília, né? Informação para Posto Cooper Fronteira Sul. Boa tarde, Vilmar.
3: Uma boa tarde, Jacó, boa tarde, ouvinte que nos acompanha na tarde desta terça-feira, pois a Secretaria de Estado da Saúde, Superintendência de Vigilância em Saúde e também a Diretoria de Vigilância Sanitária emitiu uma nota técnica em relação a orientações sobre o manejo, acondicionamento e descarte de materiais perfurocortantes utilizados em

0: aplicadoras, lâminas e outros dispositivos utilizados por pacientes em tratamentos contínuos demandam cuidados específicos quanto ao manejo, acondicionamento e armazenamento e o descarte correto.
1: Sobre a contextualização, o uso domiciliar então de materiais perfurocortantes, qual é a normativa e no que isso implica e exige em mudança de comportamento dos munícipes?
0: Nos termos da RDC número 222 de 2018, os materiais perfurocortantes são classificados como resíduos do grupo E, definidos como aqueles com capacidade de cortar ou perfurar, exigindo acondicionamento em recipientes rígidos, resistentes a punctura, ruptura, vazamento, e embora esses resíduos sejam gerados em ambiente domiciliar, eles apresentam um risco biológico, podendo causar acidentes e impactos à saúde pública e ao meio ambiente. Razão pela qual devem estar recebendo destinação segura e ambientalmente adequada.
1: Você comentava que o município acabou criando um programa justamente como uma forma de orientação e destinação correta desses materiais. Como é que está funcionando isso, Marília?
0: O município aqui, a Secretaria de Saúde, né, a unidade básica de saúde do município de Santa Helena, desenvolveu um programinha, né, para o pessoal tá encaminhando aqui para a unidade básica de saúde. A gente está recebendo aqui esses materiais perfurocortantes e tem uma empresa que realiza a coleta, né, para dar a destinação correta desses materiais.
1: Dentre os materiais que estão incluídos nessa lista estão agulhas e qual outro tipo de material para que o pessoal já comece a ter um cuidado, né, justamente a questão da ruptura ou até vazamento e também dos resíduos que estão inclusos nessa lista?
0: Inclui nessa categoria de materiais perfurocortantes agulhas, seringas, lancetas, que são utilizadas no monitoramento glicêmico, agulhas, de canetas de aplicadoras, né, que agora o Monjaro tá sendo bastante utilizado, né, um dos itens. E é importante salientar que esses materiais não devem ser descartados em lixo comum, recicláveis ou nas vias públicas, devido ao risco de acidentes e contaminação, né? Então, justamente por isso que a Secretaria de Saúde aqui do município criou esse programa para o pessoal tá trazendo aqui, né? A gente vai estar recolhendo para dar a destinação correta desses materiais.
1: Levando em conta a importância desta nota técnica e também da movimentação que o município faz em relação a estar preservando o munícipe desses riscos, qual a mensagem que fica para quem nos ouve?
0: A mensagem que fica é que a população se conscientize, né, e que tenha o bom senso de estar aderindo a essas práticas, né, de prevenção de acidentes, de estar a questão ambiental também. O município está colaborando também, fazendo a sua parte, né, disponibilizando esse ambiente de recolhimento desses materiais para facilitar para a população também, né, dar o destino correto desses materiais e não descartando no lixo comum, né?
1: Perfeito, Marília, obrigado pelas informações. Seja sempre muito bem-vinda à Rádio Oeste.
0: Eu que agradeço, muito obrigada.
1: Eu conversei com a fiscal sanitária da Vigilância Sanitária do município de Santa Helena, Marília Stack, do jornalismo, repórter Vilmar de Souza, para o posto Cooper Fronteira Sul, abastecimento 24 horas.
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3: Ok, né, gente? Vamos lá com mais música aqui na programação. Tem ouvinte participando, tem recadinho, né, pra gente atender. Deixa eu ver aqui quem é que eu tenho na fila aí das pedidas. Eu vou trazer agora atuais. Essa aqui o Valdir Wolfer que pediu, né? Valsa do Amor. Depois também, lá pro pessoal que tá ouvindo lá em Rodeio Bonito, né? O Edmar pediu a JM. E eu tenho ainda um recado aqui para acrescentar também da Selmira, né? Diz assim: ó, boa tarde, tá maravilhoso o programa e gostaria de ouvir Duas Vidas com o Calmon, né? Ou Duas Vidas em um Só Coração, acho que é isso, né? Selmira, Selmira Rodem, de Vicente Dutra. Um abraço, pessoal do outro lado da sanga, né? Vicente Dutra, obrigado pela companhia de vocês, né? E eu vou trazer agora os atuais da Valsa do Amor, quando são 2h27.

0: aí, pra matar a saudade, o pessoal pediu, a gente rodou, né? 1000 quilômetros com o JM, lá do volume 6, né? 1996. 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
2: A administração de descanso convida a todos os interessados, especialmente moradores aí das comunidades de Barra do Erval e São Brás, a participarem da reunião de divulgação sobre a pequena central hidrelétrica na PCH Fortaleza, que será construída entre os municípios de Descanso e Iraceminha. O encontro acontece nesta quinta-feira, às 19 horas, no Clube de Idosos de Iraceminha, e tem como objetivo apresentar informações sobre o empreendimento, promover o diálogo sobre os possíveis impactos e os benefícios previstos para a região e esclarecer as dúvidas. A participação é especialmente importante para os moradores cujo território faz divisa com a área do empreendimento. A administração conta com a presença de todos. Secretaria de Agricultura de São João Deste informa que os incentivos com pagamento previsto para o 31 de julho já estão disponíveis pelo cartão, exceto os de metro quadrado construído e metro cúbico armazenado. Os benefícios já podem retirar aí, os beneficiados, né, já podem retirar o cartão na secretaria. Os produtores com incentivos aprovados para o pagamento em 31 de agosto, incluindo o bônus agrícola, poderão retirar o cartão a partir desta quinta-feira, dia 20. Maiores informações na Secretaria de Agricultura de São João do Oeste. 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Olha aqui, ó, me mandou a foto agora tomando aquele mate caprichado, a Rose lá de Maringá, Romelândia, né, Rose? Abração aí para ti, para toda a família. Boa tarde, obrigado pela companhia. Valdir Becker diz: boa tarde, amigão. Gostaria de oferecer para todos os ouvintes da emissora, que é nota 10, a 94.5, corpo e alma, tudo com ela. Mas que tal? Vou procurar aqui depois, sai, viu, Valdir? Tem algumas que eu tô devendo, mas não, no decorrer aqui a gente vai atendendo todo mundo, né? Agora eu tenho aqui, ó, atendendo a participação da a Selmira, né? Lá de Vicente Dutra, pediu e vem cantando na voz dele, né? Viu o seu pause? duas vidas e um só coração. 19 para as 3.

0: daí do Waldir Becker, né? Corpo e alma, tudo com ela. Teve Calmon, duas vidas em um só coração. 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Loja Barques e a hora? 13 para as 3.
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0: 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Claro que sim, Oeste, com você na tarde da terça-feira, seguindo aí com os sucessos do ouvinte. 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Recadinho do ouvinte, vamos lá que tem A Erecilda, né? Pedindo um recado, né, Erecilda? Boa tarde.
10: Boa tarde, Jacó. Alles gut? Isso, alles gut. A melhor da música com companhia do baile dia de festa. Faz dias que eu não escuto essa música.
0: Opa, boa.
10: Agradeço a Jacó se eu for atendida. Um abraço e fica com Deus.
0: Outro, obrigado igualmente, Erecilda. Daqui a pouco sai sim, tá? Neuza do bairro São Jorge, lá em São Miguel. Diz que tá trabalhando na... Ela tem uma hortinha lá, né? Cuidando das plantinhas, ouvindo a gente, o radinho junto, coisa boa demais. Toca uma valsa bonita depois pra ti aí, tá bom? Abração, Neuza, obrigado pela companhia. O Carraro, né? Tinha pedido e a gente ouve atuais a moça do vestido branco, 8 para as 3.

0: Banda RP 2000, a valsa tema de Lara. 3 para as 3.
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3: Desde 1991, a aposentadoria do produtor rural sempre foi de apenas um salário mínimo. 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
0: 3 horas agora com mais um minuto, 31 graus, a temperatura, o tempo é bom na região. A meteorologia prevê que a chuva, ela deve chegar para a nossa região aqui, que pelo que nós temos aqui nos mapas, né? Apenas na madrugada de quinta-feira, né? Amanhecer para quinta-feira aí, que aí pode mudar o tempo na nossa região, tá? Então hoje e amanhã ainda continua com, principalmente hoje, mais com sol, né? Amanhã pode haver já aumento de nebulosidade, mas a tendência é que a partir da madrugada, então amanhã de noite, amanhecer para quinta-feira, é que o tempo deve mudar. E aí, né, além da chuva que deve chegar aí como previsão, principalmente para quinta-feira, a mudança também na temperatura, né? Temos aí, segundo a meteorologia, a queda das temperaturas depois da chuva e a passagem da frente fria, e podemos ter então já na sexta o tempo bom na região, mas com temperatura que deve ficar com a mínima de 6 graus e a máxima não passando dos 18. Depois no sábado, com tempo bom ainda, 5 de mínima, 19 de máxima. Domingo também continua ensolarado, mínima 5, máxima 19. E na próxima segunda-feira, sol entre nuvens, mínima 8, máxima 21. Vem friozinho por aí de volta. 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Tem música nova da banda The Phibs, com participação aí do Chico, agora é vocalista lá na ex-banda Movimentos. E depois, pra Erecilda, que pediu, também tem Companhia do Baile,

0: Zanari, né? Na música Shenemine, hora certa. Agora 13h12, hora Loja Barques, né? 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
5: 13:16, reportagem está de volta aqui, o Vilmar, para Posto Cooper Fronteira Sul.
6: Pois após a aposentadoria de um servidor, após 30 anos, o município de São João do Oeste contratou uma empresa especializada na área de veterinária. E para falar sobre esse assunto, conversa agora com o vice-prefeito e também secretário municipal de agricultura e meio ambiente do município de São João do Oeste, Orlando Royer. Então, vice-prefeito, uma contratação que acaba resolvendo os problemas, as demandas do município de forma definitiva. Boa tarde, bem-vindo à Rádio Oeste.
7: Boa tarde, repórter, boa tarde, Rádio Vintes, e um abraço todo especial para o nosso produtor aqui de São João do Oeste. Hoje eu me dirijo a eles para a gente comentar um pouco da pequena mudança que houve aqui em relação ao atendimento de médico veterinário. O nosso município estava de consciência e sabia que nós tinha 2 veterinários, portanto o nosso servidor Hélio Ravazzi, depois de muitos anos prestando serviço pro município, dia 31 de julho encaminhou a sua aposentadoria. Então a partir dali nós ficamos só com a veterinária Denise, e porém ela não consegue atender e suprir todas as demandas de atendimento, porque tem dias que realmente é bastante e ela não conseguiria atender. E também tem a questão dos plantões, né? Que é durante a semana de noite e no final de semana, e não tem como um profissional ficar de plantão direto, né? Nem a lei não permite isso, né?
6: Então, a partir disso, vice-prefeito, a empresa contratada, ela vai ter o seu prolabore para suprir essas demandas do município.
7: Sim, com certeza. Então, como é que vai funcionar, repórter? O município que precisa do atendimento veterinário no horário comercial, ele chama a prefeitura, liga aqui para a Secretaria da Agricultura, todo mundo conhece, sabe o número, pede o atendimento. A gente encaminha aqui para a nossa veterinária e ela, se na demanda daquele dia ela não conseguir atender, ela vai repassar para essa empresa, que é a empresa chamada Copafa, Cooperativa de Agricultura Familiar aqui de São João do Oeste. Então, essa empresa tem 2 veterinários credenciados que vão lá fazer aquele atendimento que o produtor precisa. E essa empresa vai receber por atendimento. Foi licitado e cada atendimento que eles fizer, o município vai pagar por atendimento. Quando for no horário de plantão, o pessoal tem o número do contato do plantão e é o mesmo, tanto da veterinária Denise como da Copafa. Então, se precisar fora de hora, ou seja, de tarde, depois das 5 da tarde, já encaminha para o plantão. E de manhã, antes das 7:30, o plantão vai atender. E também nos finais de semana direto. Então, ali ele chama diretamente o plantão, porque não vai ter ninguém aqui na prefeitura para atender.
6: Vice-prefeito, com forma de esclarecimento e até orientação para quem nos ouve, estamos falando que tipo de atendimento e em que situações?
7: Olha, o atendimento é para bovinos, suínos, caprinos, ovelhas, né? Nessa área, até às vezes cavalo, mas não atende pet, por exemplo, cachorro, gato, o município não atende, né? Então tem que encaminhar num pet particular, né? atendimento. E quais os atendimentos? Atendimentos básicos, por exemplo, aplicar a vaca seca, né, no úmido da vaca, né? Esse é o serviço que todo mundo pode fazer em casa e faz mesmo. Isso o veterinário do município não vai atender. Agora, se é uma doença, é um problema mais grave, até cirurgia simples, isso vai ser feito e atendido tanto pela veterinária do município, como também da empresa terceirizada vai prestar esse serviço de forma gratuita. Bom, o medicamento é de responsabilidade do produtor. Lógico, o médico veterinário vai ter junto, geralmente a medicação que ele precisa, basicamente ele tem, ele aplica aquele medicamento e o produtor pode depois comprar o comércio local e devolver esse produto, né, esse medicamento, ou simplesmente pode fazer o acerto com o veterinário, que ele vai fazer o pagamento na loja, onde ele pegou o medicamento, sem margem de lucro, né, a preço de custo, né. Então, como ficar mais fácil, mais viável, até para agilizar o atendimento, para o veterinário não precisar voltar para aplicar o medicamento, né.
6: Perfeito, vice-prefeito, haja vista ser uma ação que vai beneficiar, com certeza, o produtor rural. Qual a mensagem que fica para quem nos ouve?
7: Olha, a gente faz votos que esse programa também aqui já é um dos mais antigos que tem no município, né? De incentivo ao nosso produtor. Então, é um programa assim que a gente quer continuar a manter, que é muito importante cuidarmos da sanidade dos nossos animais, né? Então, qualquer animal que a gente possa salvar, né, evitar de morrer, é um lucro, não só para o produtor, mas para todo o município, né? Então, a gente se empenha, se dedica para que o nosso produtor realmente tenha boas condições de trabalhar na sua propriedade e tenha uma boa sanidade com os seus animais.
6: Vice-prefeito, obrigado pelas informações, seja sempre muito bem-vindo à Rádio Oeste.
7: Obrigado pela oportunidade e fico muito agradecido em poder nos comunicar pela rádio e orientar os nossos produtores. Um grande abraço.
6: Eu conversei com o vice-prefeito, também secretário municipal da Agricultura e Meio Ambiente do município de São

0: 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Recadinho, vamos lá, tem quem aqui mandando alô? Diz aí, boa tarde.
1: Boa tarde, Nilson Neck, do Santo Terzinho Progresso. Estou aqui em Tigrinhos, na cunhada, na minha mãe, na minha irmã. Eu que pedi a música Gaivota, o cunhado pediu a música Gaivota, Ivorino Neu.
0: Valeu, vou tocar aí com a banda Companhia Ideal pra vocês, tá? Um abração pessoal aí de Tigrinhos, obrigado pela companhia também, Santa Terezinha do Progresso, né? A Marivone, diz Marivone, boa tarde.
2: Boa tarde, Jacó, tudo Oi? Bem? Eu tudo? Queria pedir uma música do Blue Star, Mulher Ilusão.
0: Boa,
2: só
0: boa.
2: Pra curtir, aproveitar esse calorzinho e fazer faxina.
0: Yeah.
2: Um abraço.
0: Outro, tem que aproveitar pra lavar roupa antes que chove de novo, né? Porque depois, sabe lá, né? Vou tocar em seguida a banda Blue Star. Agora

0: o Sadia aí, né? Sad Kiss, com participação aí da banda Blue Star, ele participando, né? Na banda Blue Star Mulher Ilusão. 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
0: A Administração Municipal de Descanso convida a população a prestigiar as comemorações à independência do Brasil. A programação será realizada no dia 7 de setembro, com a alvorada cívica feita pela fanfarra municipal Cristo Redentor, às 6 horas, no Morro do Cristo, e o desfile cívico, com início às 9 horas e 45 minutos, na Rua da Prefeitura. Ao meio-dia, o CTG Candeeiro do Oeste estará servindo o tradicional costelão. Também haverá brinquedos infláveis gratuitos para as crianças. Em caso de chuva, a programação será realizada no ginásio municipal. Secretaria da Agricultura e Meio Ambiente e Secretaria da Saúde de Descanso realizam neste sábado, dia 22, a vacinação gratuita contra a raiva para cães e gatos no horário das 8h30 às 9h30 no Salão Comunitário do bairro Jarusesc. Podem ser vacinados animais a partir dos 4 meses e será fornecido comprovante de vacinação. Proprietários de locais com casos positivos de raiva bovina e produtores vizinhos podem retirar a vacina desde que sejam levadas em caixa de isopor com gelo. Agendamentos e maiores informações, entre em contato no 920003919. 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Um abraço aí para o ouvinte Delmira, isso, né? O 25, final 25, 24 aí, né? Tá ligadinho com a gente, obrigado, né? Tudo de bom. Danilo Carminati diz assim, ó, manda pra nós a banda Os Luca, né? A música é Mãe Solteira. Vamos lá então, trazendo eles pra cantar agora e depois tem banda Ritmo Sul 21 pra

0: Aí você viu a banda Ritmo Sul, confira a hora. Agora 14 para as 4, hora para a loja Baques. 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
0: 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Meu amigo Hélio Branta, aquele abraço, né? O Hélio diz assim, ó, toca aí os atuais, a música A Saudade. Vamos tocar assim, vamos recordar essa, que é boa demais, né, Hélio? Um abração aí, tudo é bom, tá? Obrigado pela companhia, pessoal da Sirimar, ligadinho com a Oeste. Lá em Bom Plano, Vista Gaúcha, tá ouvindo a gente o Gilberto Niederli, né? Ele diz assim, ó, toca pra nós aí. Ontem ele disse que não conseguiu escutar a música da banda nova, né? Acabou o chope. Vou tocar então pra toda a família ouvir aí, tá bom, Gilberto? Abração pra ti, pra esposa, a Cristiane, né? O filho Eduardo, o seu Geraldo, o Gilberto que tem a oficina lá e o radião sempre ligado na Oeste, né? Ah, que o serviço renda, né? Eu sou livre. 9 para as 4.

0: É nesse ritmo aí que a gente vai levando a tarde, né? São agora 3 para as 4, a gente viu a banda nova, né? Acabou o chope, os atuais aí com a saudade, só coisa boa, né? Só coisa boa. 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Agora, 2 minutos para as 4.
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3: Muito bem, né? 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Tem um áudio aqui, deixa eu ver, eu tive que dar uma editada para tentar ouvir. Vamos ver quem mandou o recado, diz aí.
4: Santinho dali pescoço, caçar, bota uma da terceira dimensão. Tô tomando uma cervejinha aqui mesmo.
3: Valeu, Santinho. Teu áudio às vezes é complicado, né? Mas vamos tocar assim aí, tá? Um abração, tudo de bom. Agora tem José Augusto pra gente matar a saudade.

0: essa é a cantora Belce, né? Ima Vinda, antes rainha musical do novo trabalho deles, o Bilu Bilu. José Augusto, a gente recordou aí a música Eu Quero Apenas Carinho. Agora 4 horas com mais 10 minutos, 4 e 10, hora Loja Barques. 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
0: 4h13, de volta ao Vilmar de Souza, é hora da reportagem para Posto Cooper Fronteira Sul.
3: Pois acontece no dia 30 de agosto, em Porã do Oeste, a 11ª edição do encontro regional de grupos e corais para canto italiano. E para falar sobre esse assunto, converso agora com Ayrton Andrione, que está representando o presidente do grupo italiano Un Tocantin della Italia, do município de Porã. Então, seu Ayrton, um evento importante, regional, e que vai reunir diversos grupos no município de Porã no dia 30. Boa tarde, seja bem-vindo à Rádio Oeste.
4: Boa tarde, Vilmar, boa tarde a todo o grupo da Rádio PPI. Assim, nós temos convidando todo o grupo da regional italianos e regional italiano e corais que vão representar nosso evento no dia 30.
3: São vários grupos e o senhor comentava que esses grupos vêm de diversas cidades da região. Como é que é esse evento e como ele é importante no município?
4: Para nós, o nosso evento, eu considero muito importante, que nós precisamos reviver, continuar nossa tradição italiana, por isso que temos organizando esses eventos. Temos pessoal lá de Palmasola até Caxambu do Sul, todos os municípios têm representante no nosso evento.
3: Se a pessoa quiser fazer parte do grupo e quiser participar principalmente deste evento do dia 30, onde é que encontra o ingresso e como é que pode fazer para adquirir esse ingresso seu aí?
4: Os ingressos dos grupos já estão reservados. E quem quiser almoçar com nós lá, então seria pelo telefone 991-34-7726, falar comigo mesmo, que eu tenho fichas à venda, ou reserva, que nós precisamos da reserva até sexta-feira ao meio-dia, para repassar para o nosso terceirizado para fazer o almoço.
3: O cardápio seu, Ayrton?
4: O cardápio vai ser carne suína, frango, polenta, fortaleza. saia e vários tipos de saladas, seria na tradição italiana mesmo.
3: O pessoal vai lá, aproveita um bom cardápio italiano e depois à tarde uma excelente apresentação, seu Ayrton.
4: Sim, à tarde vai ser uma apresentação musical com matinê ali, dança e para animar todo o pessoal.
3: A apresentação dos grupos e dos corais acontece ainda no período da manhã, é isso?
4: Sim, a apresentação dos grupos vai ser na parte da manhã, vai ter celebração religiosa, apresentação das autoridades e depois começam os cantos italianos e corais.
3: O objetivo do evento já na sua 11ª edição, ele é, obviamente, fortalecer a cultura italiana no município e na região como um todo. Como é que é participar de um projeto tão importante?
4: Olha, a gente considera isso ali que nós não podemos deixar morrer nossa tradição, né? Como tem outras culturas, alemães, eles têm os eventos deles e nós italianos precisamos ter também, os brasileiros também têm em português e nós precisamos manter nossa tradição italiana, né?
3: Então, seu Ayrton, o evento acontece dia 30, onde vai ser e a partir de que horário?
4: O evento vai ser no Salão Paroquial, a partir das 8:30 já estamos recepcionando os grupos e a partir das 9:30 vai ser começo e início das apresentações e a celebração religiosa e começa apresentações.
3: Perfeito, agora o mais importante, como quem nos ouve faz para adquirir o ingresso e através de qual telefone, seu Ayrton?
4: Olha, para adquirir os ingressos pode ser até sexta-feira ao meio-dia pelo telefone 991-34-7726 com Ayrton Andrione.
3: Levando em conta que o evento reúne vários grupos de lugares até distantes, como o senhor mencionou, Palmasola e Caxambu. Qual a mensagem que fica pro nosso ouvinte?
4: Agradecer muito a esse povo que vão se dedicar a sair lá de Palmasola para vir até Iporã do Oeste, de Caxambu do Sul também, para vir participar do nosso evento. Seria muito grato, muito agradecimento a esse pessoal e também os mais pertos ali, que tem menos distância, agradecer todos eles.
3: Perfeito, seu Ayrton, obrigado, seja sempre bem-vindo à Rádio Oeste.
4: Isso, agradeço, Vilmar, eu gostaria que tivesse sido o nosso presidente, que tivesse sido entrevistado ele, nós esperamos que no dia 30 ele está presente com nós também.
3: Eu conversei com Ayrton Andrione, representando o presidente do grupo italiano Un Tocantin della Italia, do município de Porã. Do jornalismo, o repórter Vilmar de Souza para o posto Cooper Fronteira Sul, abastecimento 24 horas.
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0: gente ir rapidinho aqui pra gente fechar, eu tenho o meu amigo Batista, né? Pediu aí pra eu tocar de novo a música que é do Milionário Zé Rico. Bom, vou trazer ele agora, já que tá quase no horário das antigas, né? Que essas a gente normalmente toca mais pro final da tarde, hein? Mas vamos abrir aí um espaço pra tocar a partida. Bom, Batista, a Milionário Zé Rico, né? A Mãe de Leite. A Renata também tá pedindo música, né, Renata? Diz aí, boa tarde.
1: Alles tranquilo, dann dürfen Musik, Stücke spielen von meiner Familie und für dich da terceira dimensão, os olhos teus.
0: Na cor dos olhos
1: teus. Eu acho
0: seus,
1: que é a terceira dimensão,
0: isso.
1: Für dich da Vanirati, gell? Dankeschön, was dich gut geht.
0: Obrigado.
1: Uns namorina, also tomara que não vai chover, senão vai estragar o nosso piquenique amanhã.
0: Opa,
1: nós
0: não.
1: Somos um
0: amanhã
1: mês
0: não.
1: Especial este mês, agosto, gal.
0: Coisa boa.
1: Tá bom?
0: Tá
1: se
0: bom.
1: Cuida.
0: Abraço, tudo de bom. Valeu, gente, eu tenho que fechar meu horário por aqui, né? Porque já tá chegando o Vilmar pra continuar com vocês aí. 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Agradeço o teu carinho e a tua companhia. Na sequência, o Vilmar continua até as 18h45, né? À noite tem Fernando Kaiser e amanhã a gente se encontra por aqui de novo a partir da 1h15 da tarde. Abraço, até amanhã.

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0: 16h30.
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14: Minuto do Legislativo de Descanso.
11: Indicações, instrumento por meio do qual os vereadores encaminham sugestões ao Poder Executivo para a realização de melhorias e investimentos em diversas áreas do município. Outra indicação de destaque propõe a pintura das faixas de estacionamento e da sinalização horizontal das vias públicas, contribuindo para a organização do trânsito, a segurança de motoristas e pedestres e a mobilidade urbana. Também recebeu aprovação a indicação que solicita a pavimentação asfáltica da rua principal do loteamento Monte Verde REC, uma demanda dos moradores que visa melhorar a infraestrutura urbana, proporcionar maior segurança e oferecer melhores condições de mobilidade.
14: Esse foi o informativo do Legislativo do município de Descanso.
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14: A Secretaria Municipal da Saúde do município de Descanso informa que está em andamento a campanha nacional de multivacinação 2026 e segue até o dia 1º de setembro. A campanha tem como objetivo atualizar a caderneta de vacinação das crianças e adolescentes com idade até 14 anos, 11 meses e 29 dias que estejam com alguma vacina em atraso. Na unidade de saúde central, o dia D da mobilização será nesse sábado, dia 22, das 8 até as 17 horas, sem fechar ao meio-dia. Já na unidade do distrito de Itajubá, o dia D será no dia 29 de agosto, das 8 às 11h30 da manhã. Será necessário levar a caderneta de vacinação, o CPF e também o cartão do SUS. 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

0: som da Oeste. Você acompanha a partir de agora, a partir daqui, na segunda parte do Oeste Show da Tarde pra você, na tarde da terça-feira, dia 18 de agosto. Tá na boa, tá na 94.
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0: Pois é, para você então, uma excelente tarde da terça-feira, o tempo querendo nublar, parcialmente nublado, né? E a tempera aí, a temperatura na marca de 30 graus, umidade relativa do ar 55%. E você, a partir de agora, vai curtir aqui na Rádio Oeste FM mais uma edição, então, da segunda parte do Oeste Show da Tarde para você, no oferecimento de Rohr Máquinas, da Óptica Descartes e também da Schroeder Pinturas para você aqui na 94. Pois então, né, tá em casa, no carro, tá trabalhando, tá curtindo por aqui a 94, não esquece, você liga, participa, fala comigo, é no 4936-3414-40. Muito boa tarde pra você.
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0: É, 94,5, muita música e entretenimento pra você e também a teu pedido musical também por mensagem de voz pelo Zap Zap da Oeste, é o 4999-188-1715.
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0: Gostosa nada, deliciosa.

Ok, então, claro que é sempre muito melhor. E para te acompanhar, eu sou o Vilmar de Souza e te convido aí, liga, participa, fala comigo. Para iniciar, tem Panda. Eu te seguro. Boa tarde para você. Tem.

0: você na Oeste, mais uma Gabriel Espresso, novela das nove, ainda Zezé de Camargo e Luciano, pra mudar a minha vida, e também o Panda pra iniciar. 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
0: Pois é, boa tarde pra você da terça-feira, dia 18 de agosto. Tá aqui na boa, tá na Oeste, tá aqui na 94, curtindo por aqui a segunda parte do Oeste Show da Tarde pra você.
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0: 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E olha só, na companhia tá por aqui comigo o meu amigo Tony Carraro, que já tá aí em Santa Helena, né? Curtindo por aqui a 94. Oi, Tony Carraro, boa tarde.
6: Boa tarde, Vilmar de Souza.
0: Boa tarde, Tony.
6: Aquele abraço bem forte.
0: Mas outro mais forte.
6: Um abraço no sul e outro no norte. E assim nós vamos, chamamos tudo forte.
0: Tá certo, Tony Carraro.
6: Tranquilo, tranquilo, tudo de bom. Toca aí o velho pontilhão. Eita, mundo sem porteiro.
0: É claro, já tá aqui na ponta da agulha, né? Então eu vou atendendo por uma sequência, né? E aí no último lá que eu vou rodar a música, tá certo? O Ambrósio Weberes, boa tarde, Vilmar, quero pedir a música Banda Daniel, Eu Me Amarrei, que é um pouquinho mais honrado pra você, Ambrósio Weberes, também aí a Selma Guedes, já tá aí maravilha, né? Curtindo por aqui a 94 e mandando também a sua mensagem. Oi, Selma, tudo bem?
7: Boa tarde, Vilmar, é a Selma, eu quero a música Vem Me Amar, Adair Cardoso. Agradeço se for atendida.
0: Tá certo.
7: Abraço.
0: Selma, obrigado pela companhia. Também meu amigo Dr. Luciano Mortari está em Valmitinho curtindo a Rádio Oeste FM, né? E também aí com mensagem bacana. Boa tarde, doutor. Seja bem-vindo sempre, seja bem-vindo sempre, né? O Paulo Bavaresco está aí, já mandou uma foto. Do que ele mandou foto aqui hoje, o Paulo? Eu acho que é alguma especiaria que ele fez lá, algum doce que ele fez lá, e já mandou a foto aqui para nós, né? Só pode ser coisa boa, né, Paulo? Boa tarde, Paulo. Tá em Belmonte?
8: Boa tarde, locutor. Temos ligado na Oeste FM. Manda aquela próxima boa música aí.
0: Tá certo.
8: Uma boa tarde, trabalho até amanhã.
0: Até amanhã, obrigado, Paulo Bavaresco. Tá lá no bairro Bela União, em Belmonte, né? E você, tá onde? Tá fazendo o quê que não ligou para cá ainda, hein? Tá pensando o quê? Pois é, boa tarde pra você então, seja bem-vindo, você na Rádio Oeste FM, tá em casa, no carro, tá trabalhando, não importa o que tá fazendo. É só ligar pra cá, liga, participa, fala comigo, 3634-1440 e pede a tua música na
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0: Pois é, 94,5, muito boa tarde pra você então, da terça-feira, dia 18 de agosto. E você, aqui na companhia, manda também a tua mensagem de voz pelo Zap Zap da Oeste.
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0: Gostosa nada, deliciosa. Pois é, então, e também tem aí a mensagem, né, da minha amiga Erecilda, tá na companhia. Oi, Erecilda, boa tarde, seja bem-vinda, Erecilda.
9: Boa tarde, Vilmar. Alles gut, tudo bom.
0: Alles gut.
9: Não sei se tu fala em alemão.
0: Não falo, mas ela escuta.
9: A melhor da música com Teixeirinha.
0: Claro.
9: A morte não marca a hora. Erecilda aqui de Porã. Agradeço se eu for atendido. Um abraço e fica com Deus.
0: Então já foi atendido, Erecilda. Boa tarde. Tá na boa. Tá aqui na 94. Tá na Oeste.

você na Oeste. Daniel, com a participação do João Neto e Frederico, eu me amarrei. Ainda tem por aqui o Teixeirinha, A Morte Não Marca a Hora, o pedido do ouvinte, na 94, na Oeste, tá na boa, tá aqui na 94.

0: Agora 17:01.
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0: Pois é, Rádio Oeste FM, boa tarde pra você. Saiu uma pontinha de sol de novo, né? Pois é, muito boa tarde pra você da terça-feira, dia 18 de agosto, tá aqui na boa, tá no Oeste, tá no 94 e curtindo por aqui a segunda parte do Oeste Show da Tarde pra você. Boa tarde pra você.
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0: 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E é o seguinte, eu tô esperando aqui a tua participação, né? Liga, participa, fala comigo, 3634-1440, e também manda a tua mensagem de voz. É só mandar aí pro Zap Zap, né? Manda mensagem de voz, mensagem de texto e pede a tua música, oferece pra quem você mais gosta aí na 94. Tá certo? O telefone é o 4999188-1715 e já chegou aqui, ó. Deixa eu ver quem tá aqui, o Antônio Rosmaier. Boa tarde, peço a música de Lourenço Lorival, a sua escolha. Claro, com certeza eu vou rodar. Conta pra mim aí, Antônio, qual é a tua cidade, de onde é que você tá falando, tá bem? E vai ser um prazer atender aí o teu pedido musical. Na companhia também, a Simone de São Miguel do Oeste manda a música pro Carlos, pra Sheila e pra Viviane. E também aí a Débora de Três Passos pede música pro pessoal de Vista Gaúcha, né? A Janaína também, pra Sheila, a Rosane e a Vanessa estão aí acompanhando também a programação da Rádio Oeste FM em Vista Gaúcha. Alô, você do Rio Grande do Sul também acompanhando por aqui a 94. Muito boa tarde pra você. Não esquece, liga, participa, fala comigo. Pois é, então, muito boa tarde pra você, tá na companhia da Oeste FM. Não esquece, né? Você participa da programação e deixa ela mais gostosa. Com certeza, muito boa tarde pra você.
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0: É 94,5, tá em casa, no carro, tá trabalhando, faz um chima aí, né? Faz um chima aí no trabalho pra acompanhar aí a 94 e o teu pedido musical. Boa tarde pra você.
1: Com

0: Ah, claro, né? Agora vamos voltar aqui no Tony Carraro, que ele pediu música, e a gente vai rodar a música do Tony Carraro na Oeste. Boa tarde pra você.
1: Boa tarde, Vilmar de Souza.
0: E aí, Tony?
1: Aquele abraço bem forte. Um braço no sul e outro no norte.
0: Tá certo.
1: E assim nós vamos, chamamos tudo forte.
0: Repetir a tua mensagem para rodar.
1: Tranquilo, tranquilo, tudo de bom. Toca aí o velho pontilhão. Eita, mundo sem porteiro.
0: Tá certo então, Tony Carraro, o velho pontilhão do Teixeirinha.
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0: Aí a véia também teve o Teixeirinha por aqui, pedido do ouvinte velho Pontilhão. Você na Oeste, você na Boa, você na 94. Você me pede. 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
0: Pois é, alô, você, boa tarde da terça-feira, dia 18 de agosto. Aqui na Boa, tá na Oeste, aqui na 94, curtindo a tua programação na 94. Boa tarde pra você.
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0: 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Não esquece, não, tá certo? Anota aí. Deixa eu ver quem tá na companhia por aqui, então, chegando por aqui o meu amigo Antônio, né? Antônio, fala pra mim de onde é que você tá falando aí, tá bom? Boa tarde, peço a música de Lourenço e Lorival, a sua escolha. Também aí o Tony Carraro mandou mais uma mensagem por aqui, acho que agradecendo a música, né?
7: Obrigado, Vilmar de Souza.
0: Opa!
7: Muito bem.
0: De nada.
7: Beleza, pura, valeu.
0: Grande abraço, Tony Carraro. Também estou atendendo aqui o meu amigo Danilo Carminati. Ô Danilo, eu vou ter para atender a tua música, vou ter que deixar passar todo esse bloco e depois lá no outro eu vou rodar a tua música, tá bom? Então, Danilo, que tá aí em Mundaí. Ô Danilo, bem-vindo, seja sempre bem-vindo aqui na Rádio Oeste.
8: Opa! Boa tarde, tudo bem?
0: Boa tarde.
8: Danilo Carminati, de Taipa Baixa, Mundaí. Manda para nós aí o Jorge Camargo, Coração e

0: curtindo a Rádio Oeste, então aproveita, dá volume que tem música boa por aqui. Pois é, então, muito boa tarde pra você da terça-feira, dia 18 de agosto. E você aqui na boa, tá na Oeste, tá em casa, no carro, tá trabalhando, tá curtindo por aqui, é 94. Boa tarde pra você.
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0: É 94,5. É uma canção no teu ouvido, né? Vai dizer música boa, coisa boa. E você tendo aí bastante entretenimento com a 94.
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0: E até arrastando os móveis da sala pra dançar, né? Vai dizer. Boa tarde pra você.
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0: Pois é, então, você na companhia e essa aqui não tem pra ninguém. Essa aqui, essa música aqui é só da Zenaide que tá na companhia e tá curtindo por aqui a 94. Chico Rei, Paraná, Solidão que dormiu comigo. Boa tarde pra você.

0: Música do Momentos, a Loria Morena, pedida do Anadir dos Santos, de Itaquara, Sul do Sul, aqui na Oeste. E também teve por aqui o Checo Rei de Paraná, A Solidão Que Dormiu Comigo, pedido da Zenaide. Boa tarde pra você. Agora 17:30.
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0: A administração municipal de Descanso convida toda a população para prestigiar as comemorações à independência do Brasil. A programação será realizada no dia 7 de setembro com a alvorada cívica feita pela fanfarra municipal Cristo Redentor, às 6 horas da manhã, no Morro do Cristo, e o desfile cívico com início às 9h45 da manhã, na Rua da Prefeitura. Ao meio-dia, o CTG Candeeiro do Oeste estará servindo o tradicional costelão. Também haverá brinquedos infláveis gratuitos para as crianças. Em caso de chuva, a programação será realizada no ginásio municipal. A Secretaria Municipal de Agricultura e Meio Ambiente e também a Secretaria de Saúde de Descanso realizam neste sábado, dia 22, a vacinação gratuita contra a raiva para cães e gatos das 8h30 às 9h30 da manhã no Salão Comunitário do bairro Jarosesc. Podem ser vacinados animais a partir dos 4 meses e será fornecido comprovante de vacinação. Proprietários de locais com casos positivos de raiva bovina e produtores vizinhos podem retirar a vacina desde que sejam levadas em caixa de isopor com gelo. Agendamentos e maiores informações pelo telefone 49-92-3919. Vou repetir para você. Telefone é o 49-92-3919. 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
0: Pois é, o som da Oeste, da Oeste FM. 94,94.
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0: Pois é, uma excelente tarde então para você da terça-feira, dia 18 de agosto. E não esquece, você também liga, participa por aqui, fala comigo, 3634-1440. 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Para você, aqui na companhia, você liga, participa, fala comigo, 3634-1440. Pois é, uma excelente tarde da terça-feira então para você, uma excelente tarde, e você aqui acompanhando a 94 em casa, no carro, tá trabalhando, tá na estrada, no trecho, tá aqui na 94, na Oeste. Boa tarde para você.
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0: É 94,5, então dá volume no rádio que o teu pedido musical rola por aqui e a gente atende aí a tua música, o teu pedido aqui na 94.

0: bloco vem aí a música da Selma Guedes, né? Que eu tô devendo pra ela aí, música do Adair Cardoso, Vem Me Amar também. Vai rolar por aqui a música, deixa eu ver, da Lisane, né? Boa tarde, Vilmar, toca a música do Com Céu Encantos, Bandido do Amor. Obrigado, abraço, é a Lisane de Porã do Oeste. E vai rolar também a música do meu amigo Danilo Carminati, lá de Mondaí. Ô Danilo, fala aí, que música você quer? Boa tarde.
1: Boa tarde, tudo bem? Danilo Carminati, de Taipa Baixa, Mondaí. Manda pra nós aí o Jorge Camargo, Coração Egoísta. Obrigado, um abraço.
0: Então tá aí, Danilo Carminati, Adair Cardonal, Jorge Camargo, Coração Egoísta. Boa tarde pra você.

0: Adair Cardoso pra você na Oeste.
1: Vem me amar.
0: Vem me amar. Também teve o Jorge Camargo, pedido de mão. Daí, coração egoísta na Oeste. Boa tarde pra você.

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8: Olá, você, muito boa tarde.
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8: Pois é, uma excelente tarde pra você, tá aí na companhia da Rádio Oeste FM. Não esquece, você liga, participa, fala comigo e pede aí a tua música na 94. 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Na companhia por aqui, já atendi o meu amigo Danilo Carminati de Mondaí, Carminati, aliás. Também aí chegou para a companhia da Oeste aí o meu amigo Luiz Anoto. Boa tarde, Luiz Anoto, bem-vindo.
10: Boa tarde, Vilmar.
8: Boa tarde,
10: tranquilo. Aqui também.
8: Tá certo.
10: Roda para mim uma italiana, né? La Vecchia Trivilina.
8: Tá certo.
10: Um bom trabalho, um forte abraço.
8: Obrigado, Luiz Anoto, grande abraço, obrigado pela companhia, seja sempre muito bem-vindo aí. Já atendi aqui também a Selma Guedes. E tá na companhia aqui também, deixa eu ver onde é que eu botei aqui, tá certo. Mas esse aqui eu vou ler por último, que é a música que vai rodar, tá certo? Então, deixa eu ver aqui, pessoal de Tunápolis pediu aí a música É Por Você Que Eu Canto, né? E deixa eu ver aqui se é isso mesmo. Lourenço e Lorival, aliás, né? Tá certo. Então, estão aí acompanhando a Oeste, estão na lida, né? E obrigado, viu, pela companhia, obrigado mesmo, sejam sempre bem-vindos aqui, pessoal de Tunápolis, né? Que pede para não se identificar, Então, acerto. Aí é sempre um prazer recebê-los aqui na programação da Rádio Oeste. Agora sim, né, partindo para o pedido musical. Boa tarde, Rádio Oeste, aqui é a Solange de Tunápolis. Estou na escuta da rádio a todo volume. Estou pedindo aí, é por você que eu canto. Pois é, boa tarde para você então da terça-feira, dia 18 de agosto. Tá na boa, tá na Oeste, tá aqui na 94. Liga, participa, fala comigo. Pois é, não tem segredo não, é só ligar aí o 499-3634-1440 e também mandar tua mensagem de voz pro 499-9188-1715.
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8: Pois é, pedido do ouvinte, pessoal de Tunápolis, está na companhia. Pedro Thiago, é por você que eu canto. Boa tarde pra você.
12: Mas o

0: aconteça, seja lá o que for. Para você, música linda demais. Você quem faz a programação, Pedro, Thiago. É por você que eu canto na Oeste, na boa. Tá aqui na 94.
1: É por você.
0: É, você liga e participa 3634-1440 aqui na 94. Boa tarde para você.

0: 18 horas.
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0: O anjo do Senhor anunciou a Maria.
1: E ela concebeu do Espírito Santo.
0: Eis aqui a serva do Senhor.
1: Faça-se em mim segundo a vossa palavra.
0: E o Verbo de Deus se fez carne.
1: E habitou entre nós.
0: Rogai por nós, Santa Mãe de Deus,
1: para que sejamos dignos das promessas de Cristo.
0: Infundi, Senhor, a vossa graça em nossas almas, para que, conhecendo pela anunciação do anjo Gabriel a encarnação do vosso Filho, cheguemos, por sua paixão e cruz, à glória da ressurreição. Por Cristo nosso Senhor.
2: Amado irmão, amada irmã, paz e bem. Convidamos você para, neste momento, rezar conosco pela vida religiosa consagrada. Pedi ao Senhor da Messe vocações à vida religiosa e consagrada. Jesus, Tu me deste o dom precioso da vida e conheces a fundo o meu coração. Dá-me a graça de escutar Tua voz para que seja capaz de sonhar e me entregar com generosidade e vigor a serviço do Reino, em Tua Igreja e no mundo. Maria, Mãe e Mestra, ajuda-me a ouvir Teu Filho Jesus e a responder com alegria a minha vocação. Amém. Ave Maria, cheia de graça, o Senhor é convosco. Bendita sois vós entre as mulheres e bendito é o fruto do vosso ventre, Jesus. Santa Maria, Mãe de Deus, rogai por nós, pecadores, agora e na hora de nossa morte. Amém. Ao falarmos da vida religiosa consagrada, comunicamos uma total adesão ao seguimento de Cristo. É uma vida que implica partilha, desafios, esperanças, preocupações, projeto existencial, atitude, sob os votos de castidade, pobreza e obediência. Como disse o Papa Francisco, os consagrados são homens e mulheres que podem acordar o mundo. A vida consagrada é chamada a ser sinal da possibilidade de relações humanas acolhedoras, transparentes e sinceras. Vida consagrada, nas suas múltiplas formas de fraternidade e plasmada pelo Espírito Santo, porque onde está a comunidade, aí está o Espírito de Deus. E onde está o Espírito de Deus, aí está a comunidade e toda a graça. Você já pensou em conhecer a vida religiosa? Busque conversar com alguém que possa lhe ajudar a fazer essa experiência. Onde há consagrados e consagradas, há alegria. Venha ser feliz vivendo essa vocação em meio a tantas realidades.
3: Oremos, Deus de amor, que chamais por diversos caminhos para a única missão tantos religiosos e religiosas. Fortalecei-os na graça desse chamado e sustentai todos e todas na missão. O Senhor nos abençoe e nos guarde. O Senhor faça brilhar sobre nós a sua face e nos seja favorável. O Senhor volte para nós o seu rosto e nos dê a sua paz. Em nome do Pai e do Filho e do Espírito Santo. Amém.
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8: Pois é, alô, você boa tarde da terça-feira. Tá aqui na Oeste, tá na boa, tá aqui na 94 e curtindo por aqui a segunda parte do Oeste Show da Tarde pra você. Seja bem-vindo você aqui na 94. Boa tarde pra você.
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8: 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Agora aqui recuperando, chegou na companhia por aqui o meu amigo Chapolin, tá aí em São Miguel, é isso, Chapolin? Abraço, obrigado pela companhia.
10: Boa tarde, é o Chapolin Colorado, manda uma música aqui pra nós, chegamos agora. Estamos escutando a rádio aí.
8: Tá certo,
10: a rádio é nota 10, manda aí, ó. Tocou meu celular, beleza?
8: Tocou
10: manda pra
8: meu
10: nós
8: celular.
10: Aí. Manda tá pra certo. Vanessa aí, ó.
8: O Vanderlei
10: manda
8: Rodrigo.
10: Pra Simone também. Do bairro Agostini.
8: Tá certo.
10: Beleza? Um abraço, fique com Deus aí.
8: Obrigado, Chapolin, um grande abraço a você e você aí na companhia, tá na região, né? Você que tá também no Rio Grande do Sul, obrigado pela companhia, seja bem-vindo você sempre e não esquece aqui, você liga, participa, fala comigo e pede a tua música aqui na 94. É final de tarde pra você, muito boa tarde da terça-feira, tá por aqui curtindo a tua música, o teu recado, na segunda parte do Oeste Show da Tarde pra você, então liga, participa, fala comigo, boa tarde pra você.
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8: É 94,5, então você também pode participar por mensagem de voz, anota aí 4999188-1715 e dá volume porque a tua música vai rodar aqui na mais gostosa.
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8: É sempre, sempre na 94. Claro que é sempre muito melhor, é fato. Eu tô atendendo, sabe quem, pessoal aí de Tunápolis que tá na ordenha das vacas, né? Estão pedindo aqui o Lourenço Lorival, Estrada Velha. Eita, mundão! Boa tarde pra você.

0: Pra você na Oeste, pedido do ouvinte, Estrada Velha, Lourenço e Lorival.
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0: Música da terra, música da lida, música pra você.
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0: Na Oeste, na 94, boa tarde pra você. 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
0: Pois é, boa tarde pra você. Pois então, deixa eu confessar pra você, olha só. 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E deixa eu ver aqui, pra quem que eu tô devendo música aqui? Chapolin Colorado pediu agora também, amigo Tony, aliás o Luiz Anato, e ainda quem pediu aqui é o pessoal aí, né, o Antônio Rosemeyer, né, ouviu aqui a música bacana, né, e também deixa eu ver a minha amiga aqui, a Lisane, né, que pediu a música do Amor Bandido, Bandido do Amor, né, do Céu Encantos, e vai rodar daqui a pouquinho mais. Na companhia também aí, a Adriana pede música pra Vanessa, Andressa, Regina e também pra Gabriela na Visson, é sério, e a gente roda daqui a pouquinho mais pela 94. Pois é, boa terça-feira pra você, dia 18 de agosto, tá aqui na boa, tá na Oeste, aqui na 94, pedindo aí a tua música, o teu recado especial, e não esquece, liga, participa, fala comigo, boa tarde pra você.
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0: É 94,5, também pede a tua mensagem por mensagem de voz aí, a tua música, né? No 4999188-1715, aqui na Mais Gostosa.

0: Céu e Cantos, Bandido do Amor, pedido do ouvinte também aqui na 94. E você ligado aqui na programação do da segunda parte do Show da Tarde pra você. Agora 18h29.
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0: Pois é, Peperi, boa tarde pra você, Rádio Oeste FM, e tá no final da tarde, né? Início de noite, tá ficando por aqui também a segunda edição do Oeste Show da Tarde.
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0: Pois é, 94,5, hora de despedir. 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Pois então, tá, daqui a pouco mais tem pra você aí o programa Um Milagre em Sua Vida. Depois, logo mais às 7 da noite, tem a Voz do Brasil. E aí, a partir das 8 da noite, tem pra você ele, o Fernando Kaiser. E aí você liga, participa, fala com ele. Pois é, 94,5 a noite da terça-feira, dia 18 de agosto. E você aqui, na boa, tá na 94, tá aqui na Oeste, pedindo sempre a tua ligação, o teu pedido musical por aqui.
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0: Porque aqui, se você tá na boa, tá sempre, claro, obviamente, na Oeste. E pra fechar, eu deixo aqui ainda a música. A Adriana pediu música pra Gabriela, pra Andressa, Vanessa, Regina, e também pediu aí a música do Navisson, É Sério, Forever Young. Também a música da Kátia, que tá aí em Três Passos, pediu o Passarela aqui na Rádio Oeste. Te amo. Valeu demais, um grande abraço a você, bom descanso, até amanhã. Boa terça-feira pra você. Tá na boa. Tá aqui na 94.

0: Agora sim, pra fechar a programação, Passarela Te Amo, e ainda teve por aqui a música do Navisson. É sério, música de Alphaville, Forever Young. 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

0: Salve, salve, meus amados ouvintes. Está começando mais uma edição do nosso programa Espiritual Milagre em Sua Vida, na apresentação deste que vos fala, Marcelo Baiano. Primeiramente, quero aqui agradecer a nosso Deus Pai Todo-Poderoso, nossos orixás, nossos guias de luz, por nos estar dando mais esta oportunidade de estarmos juntos, levando uma palavra de fé, de esperança, de orientação espiritual até o seu coração. O meu abraço especial vai a você, mãe, a você, tio, a você, tia, a você, dona de casa, a você que está aí no seu trabalho, no comércio, na indústria, a você, meu amigo caminhoneiro, que está na boleia do seu caminhão, e também a você que está no seu sítio, na sua chácara, na sua fazenda, começando mais uma jornada no seu trabalho. Aonde quer que você esteja, receba aqui o meu carinho e o meu muito obrigado pela sua audiência. E eu quero dizer uma coisa a você: não importa o tamanho da dificuldade que você está enfrentando hoje, não perca fé. Existem momentos que os caminhos parecem estar fechados e as preocupações só aumentam, o coração fica cansado. Mas Deus sempre pode mostrar uma nova direção para a sua vida. Durante a nossa programação de hoje, teremos uma mensagem especial para fortalecer a sua fé. Teremos também a nossa tradicional carta do ouvinte, trazendo mais um testemunho de quem buscou ajuda e encontrou força para transformar a sua caminhada. Prepare aí o seu copo com água, porque no final desse nosso programa, estaremos fazendo junto a nossa oração, pedindo a proteção, a paz, a prosperidade e a abertura de caminho para você e toda a sua família. Então, fique conosco nossos próximos minutos, porque está começando mais um programa, um milagre em sua vida. Eu sou Marcelo Baiano e desejo que Deus, os orixás e todos os guias de luz abençoe grandemente a sua vida, porque enquanto houver fé, sempre haverá esperança e um novo caminho. Você está ouvindo o programa espiritual Um Milagre em Sua Vida. 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E esse é o endereço certo do Santuário da Fé para você que precisa e que busca uma ajuda espiritual, para você que está passando por problema da ordem espiritual, você que sofre no seu relacionamento, no seu casamento, você que sofre com seu filho no mundo do vício, no mundo da droga, você que já não sabe mais o que fazer, você quer achar resposta para tudo isso que está acontecendo na sua vida, não perca tempo, venha saber o que as cartas, o que os búzios, os tarôs têm a revelar para sua vida, porque sabendo uma direção, você pode encontrar o seu caminho.
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E a carta de hoje vem da cidade de Iporã do Oeste, Santa Catarina. E quem nos escreve é uma mulher que prefere não se identificar. E sua carta começa assim: escrevo esta carta porque durante muito tempo vivi uma situação que eu não conseguia entender. Eu nunca conseguia permanecer em um emprego. Quando finalmente encontrava um trabalho, começava tudo bem. Eu me dedicava, fazia o meu melhor e parecia que as coisas estavam dando certo. Mas depois de algum tempo, alguma coisa mudava. Eu começava a me sentir mal, desanimada, inquieta e com uma vontade enorme de ir embora. Em algumas situações, eu mesma acabava pedindo as contas. Em outras, acabava sendo demitida. E aquilo foi se repetindo tantas vezes que comecei a pensar que havia alguma coisa errada comigo. Eu precisava trabalhar, queria ter estabilidade e construir minha vida profissional, mas parecia que eu nunca conseguia permanecer em lugar nenhum. Foi então que conheci o programa Um Milagre em Sua Vida, com Marcelo Baiano e irmã Lucy. Comecei a acompanhar o programa e depois que ouvi alguns relatos, tomei coragem para procurar o senhor Marcelo Baiano. Durante o atendimento, recebi uma orientação espiritual e ouvi que poderia existir uma questão espiritual influenciando aquela fase da minha vida. Decidi então iniciar os trabalhos espirituais e seguir as orientações que recebi. Confesso que no começo eu estava insegura, mas decidi fazer tudo com fé. E aos poucos comecei a perceber mudanças dentro de mim. Passei a me sentir mais tranquila, mais confiante e comecei a enxergar meu trabalho de outra maneira. Depois disso, minha vida profissional tomou outro rumo. Hoje estou trabalhando, estou feliz no meu emprego e pela primeira vez em muito tempo consigo olhar para o meu trabalho pensando no futuro. Tenho vontade de permanecer, crescer e conquistar minhas coisas. Por isso, escrevo essa carta para agradecer a Marcelo Baiano e irmã Lucy pelas palavras, pelo acolhimento e pela orientação que recebi. Hoje, posso dizer que encontrei novamente a confiança que havia perdido. Não quero me identificar porque prefiro preservar minha vida pessoal, mas faço questão de deixar meu testemunho para outras pessoas que talvez estejam vivendo algo parecido. Às vezes, quando a gente não entende o que está acontecendo, precisa parar, buscar ajuda e encontrar um novo caminho. Hoje estou bem, estou feliz e agradeço a Deus por essa nova fase da minha vida. Com carinho e gratidão, uma ouvinte agradecida de Iporã do Oeste, Santa Catarina.

0: E essa aí foi a carta do ouvinte de hoje, meus amados ouvintes. Pra você que tá sofrendo aí no seu casamento, pra você que tá sofrendo aí a situação familiar, pra você que já não consegue mais enxergar uma solução pro filho perdido na droga, pro marido perdido no vício, esposa querendo ir embora, você não consegue enxergar essa solução? Vem até o Santuário da Fé que juntos nós vamos encontrar a solução para qualquer tipo de problema da ordem espiritual que tá afetando a sua vida, que tá afetando a vida dos seus filhos, tá afetando a vida da sua esposa, a vida do seu trabalho, do seu comércio, a vida do seu animal, do seu gado, das suas ovelhas, o que for que estiver afetando, eu, Marcelo Baiano, tenho a solução para resolver tudo isso que tá travando os seus caminhos. 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Meus amados ouvintes, chegamos ao fim de mais uma edição do nosso programa espiritual. A você que esteve conosco nesse momento, acompanhou, ficou ligado e conectado na nossa programação, segura agora, firme o seu copo com água, feche os seus olhos, porque agora nós vamos falar com o nosso Deus Pai Todo-Poderoso.
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0: Querido Deus, nesse momento especial eu te apresento a ti este copo com água, pedindo que o Senhor derrame sobre ele a tua luz, a tua paz e a tua bênção. Pai amado, que esta água seja tocada pela tua presença e que ao ser bebida traga calma para a mente e traga força para o espírito e tranquilidade para o coração de cada ouvinte que ora conosco neste momento. Que o Senhor coloque a tua mão sobre esta casa, sobre esta família, sobre esta pessoa que está em sintonia. Purifica, fortalece, renova as energias e afasta tudo aquilo que não vem de ti. Que esta água se transforme em um canal de paz, sabedoria e renovação interior. E que cada gole lembre no coração que o Senhor está presente neste momento, cuidando, guiando e protegendo cada um dos nossos ouvintes. Abençoe, Senhor, cada vida que ora conosco, que a tua paz permaneça e que a tua luz nunca falte. Em nome do Pai, do Filho e do Espírito Santo, agora, meus amados ouvintes, você pode estar bebendo essa tua água, você pode estar limpando a sua casa, tomando o seu banho, pode estar lavando o seu ferimento, dando a quem está enfermo, porque fazendo isso com fé, o milagre acontece. Fiquem todos com Deus, que com Ele eu me vou, prometendo voltar amanhã por essa mesma emissora, se Deus assim nos permitir. Tchau, beijo no coração.
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0: 7:55.
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0: exatamente 20 horas.
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0: Olá, gente, muito boa noite. Está no ar o programa Oeste Show da Noite, apresentado por Fernando Kaiser, e vamos até às 23 horas. Então, para você que está chegando agora no nosso programa, ou para você que está nos acompanhando desde as primeiras horas do dia, seja muito bem-vindo ao nosso programa. Hoje é 18 de agosto de 2026, é terça-feira, né? E clima de verão em pleno agosto, mas também não é surpreendente, porque já tivemos anos anteriores que o mês de agosto ele também parecia um mês de verão. Pelo menos é melhor assim do que aquele frio intenso abaixo de 5 graus, não é mesmo, né? E para você participar conosco é só você ligar no 3634-1440 ou no 9188-1715. Então vamos começando com as participações do Ambrósio Webers, que está pedindo Banda Soprano, uma música qualquer, a escolha do programa. Então vamos rodar a Marchinha do Sax, uma adaptação do Recordando Kerp, dos atuais, lá dos primeiros anos dele. Daí também tem aqui áudio do Carlos Henrique, boa noite.
1: Boa noite, Fernando. E aí, alles heiß? Daí tu manda Valsa Primavera, já que é primavera, banda Teixaquinho, valeu, tudo de bom.
0: Realmente, a primavera tá chegando perto, mas ainda falta um mês até chegar lá no calendário. Então, Valsa da Primavera com a banda Teixaquinho e também o Hilário Bezin de linha Rick Itapiranga, que está pedindo o Dobrado Laju com os Progressistas. Então agora com vocês, Banda Soprano, Marchinha do Sax. Música.

0: Dobrado Laju com os progressistas, Valsa da Primavera com o Texaquinho e a Marcha do Sax com a banda Soprano. 20 horas e 15 minutos, hora certa para a Loja Baques. 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
0: Muito bem, então vamos retornando aqui com as participações. Tem a Selma Guedes de Maravilha e também mandar um alô pra Lisa Brutcher, né? Que sempre escuta o nosso programa. A Selma, ela está pedindo aí Isabela com o Alemão Faceiro e também a Loirinha Querida com musical Energia. E o Almiro Borchert de Linha Soledade Tapiranga, ele está pedindo aí a banda Sentinela, Se Você Ama, Perdoa. Então agora com vocês, Isabela com Alemão Faceiro.

0: Loirinha querida, com musical Energia, Se Você Ama, Perdoa, com a banda Sentinela, e também Isabela com o Alemão Faceiro. Confira a hora certa. 20 horas e 29 minutos.
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1: Muito bem, então, temos mais participação aqui, também bastante áudio para rodar. Boa noite.
2: Oi, meu amigo. Nós estamos ali, temos uma galinhada, tem os meus amigos, tem o vereador do PT mais votado aí junto. E tem um monte de amigos aí, Estamos pedindo uma música para o povo de Palmo Filho aí, do par do último colo de Palmo Filho. Eu fico muito feliz se for atendido. E muito feliz mesmo. Meus parabéns para a Rádio Iporanga Oeste, que sempre atende a gente. Eu fiquei muito feliz e gosto de escutar aquela rádio de Iporanga Oeste. Um abraço, até mais.
1: Valeu, muito obrigado. Esse aí é o Círio Leopoldo, lá de Palmitinho, Rio Grande do Sul. Ele que é o proprietário do bar do Último Gole, sempre tá com o sonsaço ligado na Oeste FM. E vamos rodar a seguinte música pra você, Círio, a pedido do Arnildo de Beato Rock, São João do Oeste, que ele pediu Noites de Primavera com a banda Danúbio Azul de Criciumal, lá de 1978. O Danúbio Azul que inclusive se apresentou ali em Beato Rock, ali nessa época, fim da década de 70, início da década de 80, nessa época aí que eles gravaram o seu primeiro disco em 78, tá certo? A Célia Bonner de Iporã do Oeste, ela está pedindo Não Economiza Amor, com o Grupo Carisma. E também tem mais um áudio aqui.
3: Oi, boa noite. Eu quero oferecer uma música com Texaquinha, Marcha do Trombone, para o meu irmão Almiro, que estava hoje aqui durante o dia, passeando, curtindo as férias. Eu quero desejar a ele essa música daí, tá bom? Se for atendida, muito obrigada. Isso, tá bom.
1: Valeu, Tangshen. Obrigado, Nilce Wagner Borscheit. Inclusive, o teu irmão, Almir, ele pediu música antes. Se você ama, perdoa com a sentinela. E agora nós vamos rodar Banda Texaquinho, Marcha do Trombone. Inclusive, também rodou Banda Texaquinho no começo do programa. Olha só, hein? E também o Darcy Brixius, ele está pedindo aí o sucesso dos atuais. O Barco do Amor, é claro, lá de 1983 para recordar. Então agora com vocês, banda Danúbio Azul de Criciumal, Noites de Primavera. Música.

0: 1973, Barco do Amor com os Atuais, Marcha do Trombone com Banda Texaquinho e Grupo Carisma Não Economiza Amor e também Banda Danube Azul, Noites de Primavera. 20 horas e 44 minutos, hora certa para a Loja Baques. 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
3: É, as participações não param. Antes de eu atender aqui mais pedidos, vamos rodar aqui o áudio do Paulo Bavaresco. Boa noite.
4: Boa noite, locutor. Terça-feira, temos ligado na Oeste FM. Manda a próxima música. Até amanhã.
3: Até amanhã, seu Paulo. E a próxima música vai ser a pedido do Eloy Opperman e a Márcia de Lima de São Miguel do Oeste. Linda Demais, com Roupa Nova, de 1985, e também banda Mistura Fina, com valsa do alemão Miller, e também a Lisa Brutcher de Maravilha. Ela quer escutar o Polpori da banda Canova, de Humaitá, Esquina da Alegria, com Dobrado 2000, e também Vai Ser Maior. Tá certo? Vamos rodar essa sim. Então, com vocês, Roupa Nova, Linda Demais. Música.